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7: Olá, boa noite.
8: Boa noite para você que nos acompanha em todo o país.
7: Quarta-feira, 13 de maio de 2026.
8: E vamos ao destaque do dia. Medida para conter a alta no preço do combustível.
7: O governo do Brasil anuncia subvenção a produtores e importadores de gasolina. Gabriela Noronha.
9: A expectativa é que essa subvenção reduza em até 62 centavos o preço do litro da gasolina ao consumidor após a mistura obrigatória de etanol.
8: E ainda, número de empregos formais no país cresceu 5% no ano passado.
7: São quase 60 milhões de vínculos ativos entre trabalhadores dos setores público e privado. Pablo Mundim.
10: Nos últimos 3 anos, foram mais de 7 milhões e 800 mil novos vínculos registrados. O resultado confirma a continuidade da expansão do emprego formal no país.
8: Você vai ouvir também, Brasil registra o menor número de homicídios da década para os 3 primeiros meses do ano.
7: Aumenta também a apreensão de armas e munições.
8: Para falar como o país alcançou esses resultados, vamos conversar ao vivo com o secretário nacional de Segurança Pública, Chico Lucas.
7: Hoje na apresentação da Voz do Brasil, eu, Mariana Jungmann e Nazi Brum.
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7: O governo do Brasil anunciou hoje mais uma medida para conter os impactos da alta dos combustíveis em razão dos conflitos no Oriente Médio.
8: A nova medida foi publicada agora há pouco em edição extra do Diário Oficial da União e vai garantir subsídios para a gasolina produzida aqui ou importada de outros países.
7: O valor do auxílio será definido por meio de portaria do Ministério da Fazenda.
9: Para conter a alta dos combustíveis provocada pela guerra no Oriente Médio, o governo do Brasil anunciou nesta quarta-feira uma subvenção aos produtores e importadores de gasolina. A expectativa é que essa subvenção reduza em até 62 centavos o preço do litro da gasolina ao consumidor após a mistura obrigatória de etanol. De acordo com Alexandre Silveira, ministro de Minas e Energia, o objetivo é tentar uma ação imediata sobre os preços dos combustíveis com resultados efetivos.
11: Nenhum outro país do mundo teve menor impacto do que o Brasil, exatamente porque nós fomos rápidos, proativos.
9: A nova subvenção começa pela gasolina, mas poderá ser estendida ao óleo diesel a partir de junho. Segundo o ministro do Planejamento, Bruno Moretti, a subvenção funcionará como um cashback do tributo fiscal. Isso significa que quando o importador o produtor pagar o imposto, o valor será devolvido em forma de subvenção.
12: O que nós estamos colocando é que a gente devolve esse tributo como uma subvenção e essa devolução é uma espécie de cashback desse tributo, capaz de amortecer eventuais choques de preço, eventuais aumentos de preço de combustível.
9: Segundo o governo, a medida atenta uma sinergia entre o setor público e o setor privado. Apesar do impacto da guerra no aumento do preço do petróleo, o Brasil ocupa a posição favorável em comparação com outros países. De acordo com o ministro do Planejamento, Bruno Moretti, a estratégia de mitigação reflete a preocupação do governo do Brasil com a situação financeira das famílias.
12: O que a gente pretende aqui fazer é converter parcelas parcela dessa arrecadação adicional em medidas de mitigação dos impactos de preço, sempre resguardada a premissa da neutralidade fiscal.
9: As medidas utilizarão recursos do Orçamento Geral da União. A despesa mensal estimada é de R$ 272 milhões para cada 10 centavos de subvenção no litro de gasolina e de R$ 492 milhões para cada 10 centavos de subvenção no litro do diesel. O secretário executivo do Ministério da Fazenda, Rogério Seron, explica que a medida será neutra do ponto de vista fiscal, porque a arrecadação com a receita do petróleo subiu.
13: É impossível neutralizar 100%, mas é possível sim atuar de forma rápida, eficiente, com inteligência e ter um bom desempenho, reduzir o impacto para a população.
9: A nova subvenção faz parte de uma série de medidas que o governo do Brasil tem adotado para conter a alta dos combustíveis provocada pela guerra no Oriente Médio. Em março, o governo zerou a tributação de PIS e COFINS sobre óleo diesel, além de aumentar a tributação sobre as exportações do combustível. Reportagem Gabriela Noronha.
8: Brasil contra o crime organizado. Um dos objetivos do plano anunciado pelo governo federal é fechar as fontes de financiamento das organizações criminosas no país.
7: E também quer impedir que os presídios brasileiros continuem servindo como centros de comando e recrutamento para facções criminosas.
8: Em entrevista ao programa Bom Dia Ministro, transmitido pela empresa Brasil de Comunicação, o ministro da Justiça e Segurança Pública, Wellington Lima, afirmou que a ideia é atuar contra o planejamento das organizações criminosas.
14: Nós vamos tirar da cadeia esta característica de escritório do crime. Realmente instituir padrões de excelência, como acontece no sistema prisional federal. E esse padrão de excelência envolve treinamento do pessoal, equipamento de raio-x, drones, equipamentos tecnológicos que aumentarão o padrão de segurança.
7: O programa tem foco ainda no combate ao tráfico de armas e ampliação das taxas de esclarecimento de homicídios.
8: A estratégia prevê investimentos que ultrapassam os R$ 11 bilhões.
7: Pois é, mas antes mesmo do lançamento do plano, o Brasil registrou o menor número de homicídios da década no primeiro trimestre, com uma redução de 25% frente a 2022.
8: Os latrocínios também caíram 48% e os roubos de veículos 42,3% nos primeiros três meses de 2022.
7: Hoje a gente conversa com o secretário nacional de Segurança Pública, Chico Lucas, para saber mais sobre os dados de segurança e o que foi feito pelo governo para alcançar esses resultados. Boa noite, secretário.
15: Boa noite, Mariana. Boa noite, Nazi. Boa noite a todos os ouvintes do Brasil.
7: Secretário, vamos começar então falando sobre os dados de homicídios. Eles caíram 25% e essa queda ocorreu em todo o país ou ela foi concentrada mais em algumas regiões do que outras?
15: Todas as regiões apresentaram queda no número de homicídios, principalmente os estados do Nordeste. Em razão também de números anteriores, nos períodos anteriores de avaliação, mais altos. Então, a gente tem essa redução, fruto muito de uma política em que há um maior cumprimento dos mandados de prisão, maior investimento por parte do governo federal e, na nossa visão, uma das principais políticas, que é a restrição ao uso de armas. Quanto menos armas em circulação, há uma causalidade óbvia entre armas em circulação e homicídios, principalmente esses homicídios de proximidade, onde você está num contexto de uma disputa ou de uma briga. Então, esse tipo de crime ele é muito decorrente da facilidade das pessoas em ter acesso a armas. Então, todas essas combinações com outros fatores, como o próprio envelhecimento da população, tem feito com que os índices estejam reduzindo e nós apresentamos nesse primeiro trimestre o menor número da série histórica da última década. Então, é um importante índice que reforça o papel de articulação do governo federal, mas também da atuação das forças de segurança estaduais.
8: Secretário, como a gente disse no começo, outros crimes como latrocínio e roubos de veículos também tiveram redução acentuada, né? A que se deve a essas reduções?
15: Olha, são vários fatores. O fenômeno da segurança pública ele é multidimensional. Então, além do trabalho das polícias que têm sido cada vez mais atuantes, por exemplo, com o uso de ferramentas como o vídeo monitoramento, onde você tem a tecnologia do OCR, da leitura de placas, que fiscalizam cada vez mais em tempo real os veículos que são roubados. A o compartilhamento de informações e de dados, que tem sido a tônica, inclusive é essa a nossa intenção com a PEC da Segurança Pública, fazer com que essa integração seja efetiva, você tem o maior investimento por parte do governo federal com o Fundo Nacional de Segurança Pública. Isso tem combinado, trazido esses números. Então, menos ocorrências de roubo e furto de veículos, de celulares, em alguns estados, como a gente vinha falando aqui, sobre as políticas de recuperação de celular, somados, tem diminuído o latrocínio. E também outros aspectos são negativos que a gente também tem que colocar, que é a mudança do perfil do criminoso. Tem muito criminoso migrando para o mundo digital. Então, tudo isso combinado faz com que menos crimes sejam cometidos no ambiente real, né? Fora do mundo das redes sociais e da internet.
7: E a gente teve também um aumento do cumprimento dos mandados de prisão, apreensão de armas e de munições. Como que a integração maior das polícias, o senhor até já mencionou isso agora na sua última resposta, essa integração das polícias federais com as polícias estaduais, isso ajudou a melhorar esses índices?
15: Olha, esse é um dos fatores que são diretamente afetados pela integração dos dados que nós implementamos no Ministério da Justiça e Segurança Pública e nas gestões anteriores, porque nós temos um Banco Nacional de Mandados de Prisão, que são os mandados conferidos pela Justiça e que ficam num banco. Muitas vezes os foragidos, eles fogem dos estados da federação e cada estado cuida do seu banco. O que é que o Ministério da Justiça fez? Ele cruzou esses dados com vários bancos de endereços para atualizar a localização dos foragidos. Fizemos isso tanto no Centro Integrado Mulher Segura, para cumprir os mandados de prisão no mês de março, e a gente vai fazer isso continuamente, das pessoas que cometeram crimes contra a vida das mulheres, como também nos crimes violentos. Esse aumento do cumprimento de mandados de prisão, combinado também com a RENARME, que é a Rede de Enfrentamento ao Tráfico de Armas, fez com que essas duas coisas, que é o cumprimento de mandado de prisão e a apreensão de armas, aumentasse. Ora, menos armas em circulação, menos pessoas violentas que cometeram crimes anteriores foragidas, fazem com que o número de crimes violentos, no caso os homicídios, tenham diminuído. Então, essa integração é fundamental para a gente chegar nesses bons números.
8: Secretário, o senhor citou que esses dados aí refletem o fortalecimento das forças de segurança com investimentos em equipamentos e inteligência. São estes que o governo também aposta no novo programa Brasil contra o Crime Organizado, que foi lançado ontem. O senhor pode falar mais para a gente sobre como será esse trabalho a partir de agora?
15: O Brasil contra o Crime Organizado é a executoriedade da lei antifacção. A lei que foi aprovada, encaminhada pelo presidente Lula, e que traz um tipo penal, que é o domínio social estruturado feito por organizações criminosas ultraviolentas. A gente vai combater essas organizações. Primeiro, pela asfixia financeira. Elas querem dinheiro. O dinheiro é o objetivo e é o fundamento de tudo. Nós vamos asfixiá-las, evitar o fluxo de armas, combatendo o tráfico de armas, elucidar os homicídios e, principalmente, estabelecer um padrão de segurança máxima nos presídios estaduais. Isso tudo para que a gente possa devolver os territórios às populações que são seus verdadeiros donos.
7: A ideia é cercar essas organizações por todos os lados, né?
15: O objetivo é esse, com uma cooperação interfederativa entre estados, União, com recursos provenientes do orçamento e, principalmente, com integração. Nós temos várias instituições funcionando, mas nós precisamos agora trabalhar em conjunto para atacar esse crime organizado.
8: Bom, nós conversamos com o Chico Lucas, secretário nacional de Segurança Pública. Secretário, muito obrigado pela presença aqui na Voz do Brasil.
15: Eu que agradeço o espaço.
7: O estoque de empregos formais no Brasil chegou a quase 60 milhões.
8: É o que mostrou a RAIS, a Relação Anual de Informações Sociais, divulgada hoje.
7: O resultado foi positivo em todos os grupos econômicos e em todos os estados do país, além do Distrito Federal.
16: O número de empregos formais no país alcançou 59.970.000 vínculos em 2025, um crescimento de 5% em relação ao ano anterior. É o que mostra os dados da RAIS, Relação Anual de Informações Sociais, divulgada nesta quarta-feira pelo Ministério do Trabalho e Emprego. O setor privado segue como o principal empregador, mas o setor público teve um crescimento mais intenso no período da pesquisa. Para o concursado Patrick Acker, foi a segurança de um salário fixo, os benefícios e a estabilidade que o fizeram optar pela carreira pública.
17: Ter a segurança de um plano de saúde, ter a segurança de uma previdência privada, um vale-refeição, um salário fixo ali todo mês, isso é um benefício que eu acho que assim, não tem preço, né?
16: Todos os grupos de atividades econômicas apresentaram variação positiva no ano passado. O destaque foi o setor de serviços, que cresceu 7,2%, seguido pelos setores do comércio, indústria, construção civil e agropecuária. Seu Damião Epaminondas de Souza é amador de ferragem de uma obra de Brasília. Com carteira assinada há mais de 17 anos, o operário sabe bem dos benefícios da conquista.
18: Em 2022,

0: que passam a cumprir 40 horas semanais.
1: A ação vai de encontro à proposta, vai ao encontro da proposta do governo de pôr fim à escala 6x1, ou seja, 6 dias de trabalho e 1 de descanso.
2: No Serviço Federal de Processamento de Dados, SERPRO, a rotina dos trabalhadores terceirizados está passando por mudanças. O órgão aprovou a redução gradual da jornada de trabalho de 44 horas para 40 horas semanais, sem mudança no salário. Cecília Beatriz trabalha como recepcionista no SERPRO e também está no quinto semestre da Faculdade de Enfermagem. Para ela, o tempo extra vai melhorar a qualidade de vida.
3: Eu saio daqui e vou para a faculdade. Né? Se eu sair daqui e vou para a faculdade, eu chego em casa tarde, acordo cedo para vir para o CEP. Para mim é mais questão de descanso, eu tenho uma hora mais para estudar, eu tenho uma hora mais para descansar.
2: A superintendente de logística do SERPRO, Elaine Dalcol, defende que a mudança é benéfica e não afeta a produtividade.
4: A produtividade ela não se mede pela quantidade de horas, mas pela qualidade do trabalho, porque reduz a sobrecarga e eleva o engajamento.
2: Entre as medidas adotadas pelo governo federal para os terceirizados da administração pública estão a redução da jornada de trabalho de 44 horas para 40 horas semanais, sem prejuízo de salário. Mais de 40 mil terceirizados serão beneficiados. As ações fazem parte de um conjunto de medidas tomadas pelo governo do Brasil em defesa dos trabalhadores. Entre elas está o projeto de lei que propõe o fim da escala 6x1. O ministro da Secretaria-Geral da Presidência da República, Guilherme Boulos, destacou que a mudança da escala e da jornada deve beneficiar principalmente quem trabalha no comércio.
5: O comércio de varejo, de maneira geral, é onde você tem a maior incidência dos 14, 15 milhões de trabalhadores brasileiros que estão na escala 6x1. Uma regulamentação que proteja o trabalhador, as empresas têm condições de precificar e de se adaptar a isso.
2: O governo do Brasil enviou ao Congresso Nacional, em abril, o projeto de lei que propõe o fim da escala 6x1. O texto foi enviado com pedido de urgência constitucional e está sendo analisado na Câmara dos Deputados. O projeto propõe a redução da jornada para 40 horas semanais e a garantia de 2 dias de descanso remunerado por semana, sem redução de salário. Reportagem, Márcia Fernandes.
0: A venda no comércio está aumentando.
1: Uma pesquisa divulgada hoje pelo IBGE mostra que a venda no varejo cresceu 4% em março, quando comparado ao mesmo mês do ano passado.
0: E essa expansão tem sido contínua nos últimos 6 meses.
6: Ano de Copa do Mundo e muita gente quer garantir a melhor imagem para assistir aos jogos. O Luiz Salles, de São Luís, no Maranhão, comprou uma televisão novinha e maior.
7: Acredito que tenha sido uma boa compra, porque quanto maior a tela para ver o jogo e numa resolução de alta definição, tem uma sensação diferente.
6: E foi justamente a compra de novos televisores e celulares uma das responsáveis pelo aumento do volume de vendas do comércio varejista no mês de março. Quando comparado a fevereiro, o índice cresceu 0,5%. Esses aparelhos fazem parte do grupo de equipamentos e material para escritório, informática e comunicação, que teve um aumento na venda de 5,7% em relação ao mês anterior. Os dados da pesquisa mensal de comércio foram divulgados nesta quarta-feira pelo IBGE. De acordo com o gerente do estudo, Cristiano Santos, a valorização do real frente ao dólar foi um dos motivos de o setor atingir essa taxa.
8: Essa atividade de equipamentos para escritório, informática e comunicação oferta e vende produtos que são da maioria importados. Essa atividade, então, ela tem ali um componente com relação a custos muito ligado à variação do dólar.
6: O crescimento das vendas no varejo atinge o nível mais alto da série histórica pelo terceiro mês seguido. Além dos equipamentos e material para escritório, contribuíram para o aumento das vendas no mês de março os combustíveis e lubrificantes, artigos de uso pessoal e doméstico, livros, jornais, revistas e papelaria. Reportagem Raquel Mariano.
1: Menos impostos para quem faz compras online em sites internacionais.
0: O governo do Brasil zerou a chamada taxa das blusinhas em itens de menos de 50 dólares vendidos online.
1: A expectativa é beneficiar principalmente as famílias de menor renda.
6: As compras

0: online em sites internacionais fazem parte do dia a dia da estudante universitária Lívia Barros, de Brasília, e vão além das chamadas blusinhas.
1: Calça, quadro, colcha de cama, até acessórios para pets, para gato, para cachorro.
0: Na hora de colocar as compras no carrinho virtual, era só alegria. Mas quando o valor final aparecia na tela, os impostos estavam pesando no bolso.
1: Eu ficava, tipo, muito cabisbaixa de comprar por conta da taxa, que os impostos eram terríveis.
0: Para quem faz compras online, como a Lívia, veio em boa hora o anúncio de que os impostos federais que incidiam sobre os produtos internacionais estão zerados. A iniciativa do governo do Brasil vale para itens abaixo de $50, ou seja, pouco menos de R$250. A medida provisória, que zera a chamada taxa das blusinhas, assinada pelo presidente Luiz Inácio Lula da Silva, vai beneficiar o segmento mais pobre da população, como explicou o ministro do Planejamento e Orçamento, Bruno Moretti.
2: São produtos de consumo popular. Os números mostram que a maior parte das compras é de pequeno valor. Então, é retirar impostos federais do consumo popular, do consumo das pessoas mais pobres, melhorando o perfil da nossa tributação.
0: O imposto federal cobrado sobre essas compras era de 20% do valor do produto e agora não será mais aplicado. Mas continua incidindo o ICMS, imposto estadual cuja alíquota varia entre os estados. A economia vai chegar de imediato ao bolso do consumidor. Um exemplo, um item que custa o equivalente a R$100 subiria para R$120 com o imposto federal. No caso de um estado com ICMS de 17%, esse preço final passaria para cerca de R$ 140. O economista Ademir Marchetti explica como fica o preço nessa situação com as novas regras.
3: Com a isenção do imposto federal, agora ficou somente o ICMS. O mesmo R$ 100 vai pagar um imposto de 17%, mais R$ 17. Um preço final, então, sai por R$ 117. A economia é de R$ 23 numa compra de 100, ou seja, redução bastante significativa para o consumidor final. Então, justamente, né, as famílias que têm uma renda menor que vão acabar se beneficiando mais.
0: Segundo o governo federal, o fim da taxa das blusinhas foi possível devido ao combate efetivo ao contrabando e à regularização do setor desde 2024. Reportagem Graziela Mendonça.
4: E essas foram as notícias do governo do Brasil.
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5: Fique agora com o Minuto do TCU e em seguida as notícias do Poder Judiciário e do Congresso Nacional. Boa noite.
4: Boa noite para você e até amanhã.
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10: Presidente do STF defende diálogo entre cortes constitucionais na abertura da 16ª Conferência Ibero-Americana.
11: Operação Faroeste. STJ recebe nova denúncia contra magistradas baianas.
10: Justiça do Trabalho levará serviços jurídicos gratuitos ao arquipélago do Marajó. no Pará.
11: Boa noite, eu sou Marcela Luiza.
10: E eu sou Walter Lima.
11: Começou hoje no Supremo Tribunal Federal a 16ª edição da Conferência Ibero-Americana de Justiça Constitucional.
10: Pela primeira vez, o Brasil sedia o evento, que reúne cortes de diversos países para debater o futuro do direito e da democracia. Judite Aragão.
12: Na abertura, o discurso do presidente do Supremo Tribunal Federal e do Conselho Nacional de Justiça, ministro Edson Fachin, foi um alerta sobre a defesa da independência judicial como pilar da cidadania.
13: Eleições continuam ocorrendo, parlamentos permanecem abertos, tribunais seguem decidindo até o dia em que tudo isso deixe de acontecer. E mesmo antes desse dia, a democracia já terá sido esvaziada de toda a sua substância constitucional. Nosso papel como jurisdição constitucional, quero crer, é precisamente identificar essa trajetória antes que ela se torne irreversível e valendo-nos dos mecanismos de proteção que as próprias constituições nos outorgam, defender o Estado de Direito e defender a ordem democrática.
12: O evento vai até amanhã e pode ser acompanhado pelo YouTube do STF.
11: STJ recebe nova denúncia contra 4 pessoas no âmbito da Operação Faroeste.
10: A operação investiga possível venda de decisões judiciais em esquema de grilagem e disputa de terras no oeste da Bahia. Fátima Uchoa.
14: Com a denúncia recebida, tornaram-se réus a desembargadora Maria do Socorro Barreto Santiago e a juíza Marivalda Almeida Moutinho, ambas do Tribunal de Justiça da Bahia, e os empresários Adailton Maturino dos Santos e Gessiane Souza Maturino dos Santos. E segundo o Ministério Público Federal, as práticas criminosas incluíram manobras no julgamento de recurso administrativo sobre a legalidade de portaria da Corregedoria do Tribunal Estadual, que determinava o bloqueio de matrículas imobiliárias, além de uma ação possessória sobre imóvel rural de grande extensão. Os dois empresários teriam entregado às magistradas dinheiro e bens de alto valor em troca de favores nos processos. O relator na Corte Especial do STJ é o ministro Og Fernandes.
11: Nunes Marques é o novo presidente do Tribunal Superior Eleitoral.
10: A cerimônia foi conduzida pela ministra Carmen Lúcia, que deixou a presidência após quase 2 anos no cargo. Estevam Furtado.
15: No primeiro discurso como presidente do TSE, Nunes Marques destacou que a democracia brasileira continua sendo decidida pela vontade livre do povo nas urnas. Ele defendeu a segurança das urnas eletrônicas, falou da importância do voto livre e sem pressão política ou econômica, e alertou para os riscos do uso irresponsável da inteligência artificial nas eleições. Depois de assinar o termo de posse, Nunes Marques deu posse ao ministro André Mendonça como vice-presidente do TSE.
11: Justiça do Trabalho levará serviços jurídicos gratuitos ao arquipélago do Marajó, no Pará, entre os dias 18 e 22 de maio.
10: A ação é coordenada pelo Conselho Nacional de Justiça e envolve mais de 50 entidades parceiras do Judiciário, Executivo e Sociedade Civil. Larissa Batista.
16: A ação quer garantir serviços judiciais de cidadania e de saúde para os moradores dos municípios de Breves e Portel, no arquipélago do Marajó, no Pará. A população vizinha do município de Melgaço também será atendida. Diariamente, um barco da Prefeitura Municipal fará o deslocamento dos interessados até os pontos de atendimento. Para mais informações, acesse o site tst.jus.br ou as redes sociais do TST.
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11: Uma boa noite.
10: E até amanhã.
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18: Eu sou Paula Groba e estes são os destaques de hoje do Jornal do Senado, que começa agora. Senado aprova e segue para sanção um projeto que torna crime exercício ilegal da medicina veterinária. Comissão estende prazo para denúncia de violência doméstica. Sugestão popular pode beneficiar trabalhador em casos de FGTS atrasado. Boa noite. Mulheres vítimas de violência doméstica e familiar poderão ter mais tempo para denunciar os agressores. A Comissão de Constituição e Justiça aprovou um projeto que amplia de 6 meses para até 1 ano o prazo para a apresentação das denúncias. O texto seguiu com pedido de urgência para votação em plenário. Repórter Bruno Lourenço.
19: O projeto de lei aprovado pelos senadores dá às vítimas de violência doméstica e familiar até 1 ano para tomar providências legais contra seus agressores. O prazo hoje é de 6 meses, contado do dia em que a mulher tem o conhecimento do autor do crime. O senador Isalci Lucas, do PL do Distrito Federal, defendeu a extensão do prazo.
20: Nos casos de violência doméstica e familiar contra a mulher, a ofendida mora com o agressor, tem laços afetivos com ele e muitas vezes depende economicamente dele. Assim, a vítima necessita de um prazo maior de reflexão para exercer o direito de queixa ou representação, a fim de vencer o medo, a vergonha, o trauma e até mesmo o eventual sentimento que ainda nutre sobre o agressor e reunir as condições para denunciar as agressões sofridas.
19: Em caso de falha do Ministério Público, esse prazo também vai a 1 ano e começaria a contar a partir do término do período reservado à promotoria para o oferecimento da denúncia à Justiça. A proposta, que já passou pela Câmara dos Deputados e nas Comissões de Direitos Humanos e Segurança Pública do Senado, seguiu com pedido de urgência para a votação no plenário. Se aprovada, vai à sanção presidencial.
18: E a Voz do Brasil deve ganhar um novo espaço de orientação e combate à violência contra a mulher. O Senado aprovou um projeto que reserva 1 minuto do programa para divulgar serviços de prevenção e enfrentamento, como o Ligue 180. O texto seguiu para a sanção. Repórter Pedro Pince.
21: O Senado aprovou o projeto da deputada Lídice da Mata, do PSB da Bahia, que obriga a divulgação de serviços de enfrentamento à violência contra a mulher no programa A Voz do Brasil. Pela proposta, o programa deverá reservar 1 minuto para divulgar serviços destinados à prevenção e ao enfrentamento desse tipo de violência, como o Ligue 180, Central de Atendimento à Mulher, que recebe denúncias e fornece orientações sobre leis, direitos das mulheres e serviços da rede de atendimento. A Voz do Brasil é o programa oficial de informações dos três poderes, transmitido de segunda a sexta-feira pelas emissoras de rádio entre 7 e 10 da noite. O projeto altera o Código Brasileiro de Telecomunicações, que obriga a retransmissão do programa. A relatora, senadora Damaris Alves, do Republicanos do Distrito Federal, destacou a popularidade da Voz do Brasil.
22: Trazer para esse programa, que o Brasil inteiro ama, a canais de atendimento sobre violência contra a mulher, é um passo tão importante, presidente, na proteção e na defesa da mulher. E que agora a gente possa falar com todos, nos lugares mais longe do Brasil, onde às vezes a gente não consegue ir, a Voz do Brasil chega.
21: O minuto destinado à divulgação será incluído no tempo reservado à Câmara dos Deputados. O texto segue agora para a sanção presidencial.
18: Quem maltratar animais poderá enfrentar penas mais duras. A Comissão de Meio Ambiente aprovou um projeto que aumenta a punição para maus tratos, com previsão de 2 a 5 anos de reclusão, além de multa. Hoje a pena varia de 3 meses a 1 ano de detenção. As informações com Márcio Maturana.
23: A pena para quem maltratar qualquer animal pode aumentar dos atuais 3 meses a 1 ano de detenção, mais multa, para de 2 a 5 anos de reclusão, mais multa. Igual a pena já prevista para maus-tratos de cães e gatos. Esse projeto avançou da Comissão de Meio Ambiente para a Comissão de Constituição e Justiça. O texto do senador Confúcio Moura, do MDB de Rondônia, foi aprovado na forma de um substitutivo, incorporando outras 9 proposições sobre o mesmo tema, apresentado pela relatora Leila Barros, do PDT do Distrito Federal.
24: Em agosto de 2025, no município de Bananal, em São Paulo, um indivíduo forçou um cavalo
0: cavalo a marchar por longa distância até a exaustão, o que teria causado sua morte.
23: Ainda segundo o projeto, a pena pode ser aumentada em casos que envolvam tortura, abuso sexual ou transmissão das agressões em redes sociais.
1: Além do aumento das penas para crimes de maus tratos, o Senado aprovou uma proposta que torna crime o exercício ilegal da medicina veterinária. A medida busca garantir mais segurança no atendimento aos animais e evitar riscos à saúde pública. Pelo texto, quem atuar como veterinário sem autorização poderá pegar de 6 meses a 2 anos de detenção, além de multa. A proposta segue para a sanção presidencial. O relator, senador Sérgio Moro, do PL do Paraná, afirmou que a punição será direcionada à prática clandestina, sem prejudicar profissionais como agrônomos e zootecnistas.
2: O PL, na verdade, mira o verdadeiro criminoso, o fraudador, o leigo e o clandestino que ameaçam a saúde única.
1: O senador Efraim Filho, do PL da Paraíba, disse que o projeto aprovado representa um pleito dos Conselhos Regionais de Medicina Veterinária.
3: Uma demanda pela aprovação desse projeto é um tema que impacta no dia a dia do segmento, da categoria. Hoje, né, a relação com os animais é uma relação cada vez vínculos mais estreitos. A medicina veterinária está presente em muitas atividades do setor produtivo, então o exercício ilegal dessa profissão mereceu essa tipificação.
1: Quando o empregador atrasa o depósito do FGTS, o trabalhador pode sair no prejuízo. Uma sugestão popular transformada pelo Senado em projeto de lei quer garantir que as multas por esse atraso sejam repassadas ao próprio empregado. A proposta surgiu no programa E-Cidadania do Senado. A reportagem é de Rodrigo Rezende.
24: O Senado irá discutir como projeto de lei uma ideia apresentada no programa E-Cidadania, que determina que o valor total das multas e encargos arrecadados em razão do atraso ou falta de recolhimento do Fundo de Garantia do Tempo de Serviço, FGTS, sejam repassados diretamente ao trabalhador prejudicado. O senador Paulo Paim, do PT do Rio Grande do Sul, que foi relator da sugestão legislativa na Comissão de Direitos Humanos e Legislação Participativa, afirmou que a proposta traz justiça.
25: Razoável, portanto, que eventuais multas incidentes sobre o recolhimento em atraso sejam destinados à conta vinculada do trabalhador. De igual maneira, o empregador que não recolher ou recolher intempestivamente as contribuições para o FGTS deve arcar com eventuais prejuízos sofridos pelo trabalhador.
24: A sugestão legislativa foi apresentada pelo Instituto Fundo de Garantia do Trabalhador. Qualquer cidadão pode apresentar ideias de novas leis ao Senado. Para isso, basta acessar senado.leg.br/e-cidadania.
1: O senador Espiridião Amin, do PP de Santa Catarina, criticou a decisão do governo federal de zerar a cobrança de tributos sobre as compras internacionais de até 50 dólares, conhecidas popularmente como a taxa das blusinhas. A medida provisória já está em vigor, mas precisa ser analisada pelo Congresso Nacional em até 120 dias para não perder a validade. Amin afirmou que em 2024 a taxação havia sido aprovada em acordo com o próprio governo para proteger empregos e a cadeia produtiva da indústria têxtil brasileira. Na avaliação do parlamentar, a mudança representa oportunismo político e provoca instabilidade tributária, o que pode prejudicar setores produtivos.
26: O governo concordou e agora toma uma decisão, no mínimo com cheiro de politicagem. Criar solavancos tributários é uma forma de sabotar a economia.
1: Já o senador Paulo Paim, do PT do Rio Grande do Sul, lembrou os 138 anos da assinatura da Lei Áurea. Ao mencionar a data, o parlamentar destacou iniciativas legislativas aprovadas ao longo dos anos, como o Estatuto da Igualdade Racial e a Lei de Cotas, mas defendeu novos avanços na ampliação de políticas públicas de inclusão social e de ações afirmativas. Paim também citou dados sobre desigualdade racial no país. Segundo o senador, a maioria das vítimas de homicídio no Brasil ainda são pessoas pretas e pardas, e as mulheres negras ainda enfrentam taxas de desemprego mais altas.
25: Segundo a RAIS, no segundo trimestre de 2024, havia 7,5 milhões de desocupados e a taxa média de desemprego para os homens não negros era de 4,6%. Para as mulheres negras, 10,1%.
1: Música. com trabalhos técnicos de João Lira. O Jornal do Senado fica por aqui. Acompanhe agora as notícias da Câmara dos Deputados. Boa noite e até amanhã.
4: Jornal Câmara dos Deputados. Plenário aprova restrições a condenados por crimes sexuais contra menores.
5: Deputados e governo encaminham acordo para diminuir escala de trabalho.
4: Câmara aumenta a punição para estupro de vulneráveis no ambiente militar.
5: Boa noite. A Câmara aprovou uma punição mais rigorosa para estupro de vulnerável no meio militar. O repórter Marcelo Larcher explica por que a mudança está sendo discutida.
6: A Câmara dos Deputados aprovou o projeto que altera as regras do Código Penal Militar para o crime de estupro de vulnerável, ou seja, quando a vítima tem menos de 14 anos de idade ou é uma pessoa com deficiência. O texto aumenta as penas previstas pela legislação militar, que é geralmente aplicada para punir militares em serviço. Dessa maneira, a punição iguala às previstas no Código Penal Comum. Atualmente, o Código Penal Militar prevê pena de 8 a 15 anos de prisão para o crime de estupro de menores de 14 anos, pessoas com deficiência ou sem discernimento para consentir. Já a legislação penal comum estabelece pena de 10 a 18 anos, sendo que a pena aumenta para 12 a 24 anos quando há lesão corporal grave e quando o estupro causar a morte da vítima, a pena é de 20 a 40 anos. O texto aprovado adota essas mesmas penas para os crimes ocorridos no âmbito militar. A proposta apresentada pela deputada Laura Carneiro, do PSD do Rio de Janeiro, também inclui regras que já existem no Código Penal. As penas se aplicam independentemente do consentimento da vítima, da experiência sexual anterior ou até da ocorrência de gravidez decorrente do crime. Relatora da proposta, a deputada Camila Jara, do PT do Mato Grosso do Sul, afirmou que o projeto corrige uma diferença entre o Código Penal Militar e a legislação penal comum, garantindo maior proteção a crianças e adolescentes e pessoas vulneráveis. Segundo a relatora, a proposta evita que militares recebam punições mais brandas do que civis em crimes da mesma gravidade. No plenário, o parecer foi lido pela deputada Érica Cocai, do PT do Distrito Federal.
7: O projeto e o parecer, eles equivalem ao Código Penal Militar ao que é previsto no Código Penal comum, ou seja, a recrudescimento penal no Código Militar. E, para além disso, ele exclui os atenuantes em casos de violência sexual. E aí, qualquer violência, qualquer que seja a vítima de violência sexual.
6: O projeto que aumenta penas para estupro de vulnerável no âmbito militar seguiu para análise do Senado. Da Rádio Câmara de Brasília, com informações de Daniele Lessa e Antônio Vital, Marcelo Larcher.
4: Homenagem. Roberto Monteiro, pai do PL, celebra os 217 anos da Polícia Militar do Rio de Janeiro, comemorados em 13 de maio. O congressista destaca o trabalho da Secretaria de Estado da Corporação e cumprimenta os quase 47 mil policiais, aos quais chama de heróis anônimos.
5: Roberto Monteiro, pai, se sente orgulhoso por ter enviado mais de 35 milhões de reais em emendas de sua autoria para as diversas forças de segurança fluminenses e acrescenta que a proteção da população é a prioridade do seu mandato.
4: Sargento Portugal, do Podemos, lista nominalmente os 46 agentes de segurança do Rio de Janeiro envolvidos em operações históricas contra o crime organizado, com apreensão de drogas e de armas, e dois policiais mortos durante assalto, para solicitar a promoção de todos por bravura.
5: Sargento Portugal presta sua homenagem aos 217 anos da Polícia Militar Fluminense e critica políticos que usam a corporação para fazer propaganda, mas ignoram as dificuldades da tropa. O parlamentar cita sua linhagem familiar de militares para reafirmar seu orgulho em ser policial.
4: Segurança Pública. Na avaliação de Carlos Jordi, do PL do Rio de Janeiro, o programa Brasil contra o Crime Organizado tem caráter eleitoreiro. O parlamentar afirma que os investimentos anunciados são insuficientes e que as medidas não enfrentam as facções criminosas de forma efetiva.
5: Carlos Jordi critica ainda o veto do governo a trechos de um projeto que endurecia regras para condenados pelo assassinato de policiais. Segundo o deputado, a retirada de dispositivos sobre progressão de pena e regime disciplinar diferenciado beneficia criminosos.
8: Alberto Fraga, do PL do Distrito Federal, classifica o novo plano do governo para a segurança pública como uma proposta sem inovação. Ele argumenta que medidas como o fortalecimento do sistema prisional, combate ao tráfico de armas e ampliação da perícia já existem há anos.
5: Alberto Fraga também alerta que o financiamento do programa via BNDES pode aumentar as dívidas dos estados. O deputado defende mais investimentos na fiscalização das fronteiras e na reformulação da Força Nacional.
8: Raimundo, PT do Rio de Janeiro, critica a proposta aprovada na Comissão de Segurança Pública que permite o saque do FGTS para a compra de arma de fogo. O deputado afirma que o objetivo do Fundo de Garantia é proteger o trabalhador em áreas como habitação e aposentadoria.
5: Raimundo se diz preocupado com políticas de segurança pública baseadas na ampliação do acesso a armas. Ele avalia que o Congresso deve rejeitar esse caminho para preservar ações voltadas ao amparo social e ao fortalecimento da democracia.
8: Coronel Crisóstomo, do PL de Rondônia, defende a redução da maioridade para 16 anos nos casos de crimes graves. Ele afirma que a discussão na Comissão de Constituição e Justiça busca responsabilizar adolescentes que cometem crimes hediondos conforme as regras aplicadas aos adultos.
5: Coronel Crisóstomo avalia que a mudança é necessária para enfrentar a participação de adolescentes em crimes violentos. Ele avalia que a legislação atual não garante punição adequada para esse tipo de ocorrência, aumentando a sensação de impunidade.
8: General Girão, do PL do Rio Grande do Norte, critica a condução das políticas de segurança pública, afirmando que o aumento da violência exige mais do que os investimentos financeiros anunciados pelo governo federal.
5: O deputado também defende o fortalecimento das forças policiais, com mais garantias aos agentes de segurança. General Girão ainda critica o sistema de justiça do país e defende a redução da maioridade penal como resposta ao avanço da criminalidade.
9: Justiça.
8: A Câmara aprovou restrições para condenados por crimes sexuais contra crianças e adolescentes. A repórter Daniela Lessa acompanhou a votação.
11: O plenário da Câmara dos Deputados aprovou o texto principal do projeto que cria restrições para pessoas condenadas por crimes sexuais contra crianças e adolescentes, como estupro de vulnerável, exploração sexual infantil e produção ou divulgação de pornografia infantil. A proposta altera a Lei de Execução Penal. Pelo texto aprovado, a Justiça poderá determinar o uso de tornozeleira eletrônica e estabelecer limites de circulação quando o condenado deixar o presídio ou estiver cumprindo pena em regime aberto. Essas restrições poderão impedir a aproximação da vítima e de sua família, escolas, creches, parques, praças e outros locais frequentados por crianças. O condenado também poderá ser proibido de trabalhar em atividades voltadas ao público infantil, pedir guarda ou adoção de menores, morar em locais com crianças que não sejam seus filhos ou enteados e manter contato com menores de 14 anos por meios digitais sem autorização judicial. O relator do projeto, o deputado Kim Kataguiri, do Missão de São Paulo, defendeu que o objetivo é reduzir o risco de reincidência e criar mecanismos permanentes de proteção a crianças e adolescentes.
12: A gente impõe medidas, penas restritivas de direito para pedófilos, a gente impede que o pedófilo tenha uma creche, tenha um parquinho, seja dono de qualquer estabelecimento frequentado ou que tenha como clientela crianças, adolescentes.
11: Outro ponto previsto é a obrigação de comunicar formalmente ao cônjuge ou companheiro sobre a condenação e as restrições vigentes. Para concluir a votação, ainda falta aos deputados votarem uma modificação que amplia a medida também para menores acusados de crimes sexuais contra crianças e adolescentes. A emenda, apresentada pelo deputado Marcel Van Hatten, do Novo, do Rio Grande do Sul, altera penalidades previstas no Estatuto da Criança e do Adolescente. O debate sobre esse ponto gerou polêmica entre os parlamentares. A votação do texto principal chegou a ser suspensa. A emenda amplia de 3 para 6 anos o prazo máximo de internação de adolescentes que pratiquem atos infracionais com violência. E nos casos análogos a crimes hediondos, o prazo pode chegar a 12 anos. A emenda também prevê transferência para estabelecimento prisional comum quando o adolescente atingir a maioridade durante o cumprimento da medida socioeducativa em local separado dos detentos comuns. O deputado Marcel Van Hatten defendeu que os deputados se manifestem em votação nominal.
12: Se eles quiserem votar a favor de criminoso hediondo, vota a favor, mas deixa votar. Que acordo é esse que nós do Novo temos que retirar um destaque que é para punir melhor aqueles que são criminosos, porque senão não voto o resto do texto. Eu não vou admitir passar pano para esse tipo de bandido, não.
10: Não vou retirar o meu destaque nem impedir de nominar. Isso é um direito nosso.
11: A votação do projeto, que cria restrições para condenados por crimes sexuais contra crianças e adolescentes, ainda precisa ser concluída pelos deputados antes de a proposta seguir para o Senado. Da Rádio Câmara de Brasília, Daniele Lessa.
9: Política.
5: Clarissa Tércio, do PP de Pernambuco, protesta contra a decisão do Ministério Público Federal de arquivar denúncia de violência política e de gênero que ela teria sofrido na Comissão da Mulher, contradizendo conclusões da Polícia Legislativa, que comprovam a injúria e o ataque misógino.
8: Clarissa Tércio evidencia a insegurança no ambiente de trabalho a que deputadas estão expostas e questiona qual o limite tolerável para a liberdade de expressão. Para a deputada, o arquivamento de seu processo evidencia a parcialidade das decisões judiciais, razão pela qual ela vai recorrer.
5: Paulão do PT critica a tramitação de um processo eleitoral em Alagoas que determinou a cassação de seu mandato. O deputado alega que a ação avançou sem que ele pudesse exercer plenamente o direito à ampla defesa e ao contraditório.
8: O deputado também afirma que vai continuar recorrendo da decisão e defendendo a legitimidade do mandato obtido nas urnas. Paulão sustenta que a eventual mudança no resultado eleitoral desconsidera a votação recebida e reafirma a disposição para seguir na disputa política.
5: Márcio Gerri, do PCdoB, acusa membros do governo do Maranhão de utilizarem o aparato estatal em favor de interesses políticos e familiares. Parlamentar denuncia a articulação de uma CPI na Assembleia Legislativa com o objetivo de atingir adversários da atual gestão.
8: De acordo com Márcio Gerri, o governo deixou de lado compromissos com a população para priorizar ações com foco eleitoral. Para ele, trata-se de uma tentativa de manutenção no poder.
9: Desenvolvimento Regional.
5: Ricardo Maia, do MDB da Bahia, mostra como as emendas impositivas são fundamentais, especialmente para garantir saúde e infraestrutura para municípios com receitas precárias. Ele citou como exemplo a compra de UTIs móveis e viaturas para as cidades de Araci, Vanderlei e Jaguaripe.
8: Ricardo Maia defende também que ações do Executivo, como a duplicação da BR-116 e a construção de institutos federais, são fundamentais para o crescimento do sertão baiano e do Brasil, reforçando o Pacto Federativo e os investimentos no futuro do país.
9: Meio ambiente.
5: Pedro Lucas Fernandes, do União, alerta para os impactos econômicos da possível criação da reserva extrativista Tauamirim, no Maranhão. Segundo o parlamentar, a medida pode comprometer empregos, investimentos e o funcionamento do complexo portuário do estado.
8: Pedro Lucas Fernandes assinala que comunidades locais não teriam sido ouvidas durante o processo conduzido pelo ICMBio e Ministério do Meio Ambiente. Em nome da conciliação entre preservação ambiental e desenvolvimento econômico, o deputado pede a suspensão da criação da reserva.
9: Economia.
5: Merlon Solano, do PT do Piauí, cumprimenta o governo federal pela decisão de reduzir impostos para compras internacionais até 50 dólares e reduzir para 30% as taxas para aquisições até 3 mil dólares. Em seu entendimento, a medida valoriza o salário e insere o Brasil no comércio global.
8: Merlon Solano destaca inovações trazidas pela reforma tributária, como a criação do cashback. Ele defende a compensação de perda de arrecadação com a taxação de apostas eletrônicas e dos super-ricos e classifica como enganosa as afirmações de que o governo só aumenta tributos.
5: Lafayette de Andrada, do PL de Minas Gerais, critica o leilão de energia promovido pelo governo federal para a contratação de termoelétricas. Ele alerta que a medida contraria compromissos ambientais assumidos pelo Brasil e pode aumentar em mais de 10% a conta de luz dos consumidores.
8: Lafayette de Andrada acrescenta que órgãos de fiscalização já pediram a suspensão do leilão por falta de transparência e por mudanças repentinas nos preços. Segundo o parlamentar, o edital também ameaça desalojar milhares de famílias de agricultores assentadas no norte de Minas.
5: O STF começou a julgar as ações que tratam das regras de distribuição dos recursos da produção do petróleo. Segundo Marcelo Crivella, do Republicanos do Rio de Janeiro, não há justificativa para retirar receitas dos estados produtores, enquanto se mantém a arrecadação integral de outros recursos naturais, como os minérios.
8: De acordo com Marcelo Crivella, o Rio de Janeiro já sofreu impactos econômicos históricos, como a transferência da capital para Brasília. O parlamentar
13: Mineta reforça que o Estado depende dos royalties para financiar áreas críticas como segurança pública, saúde e educação.
5: Bongás, do PT do Rio Grande do Sul, defende a ampliação da faixa de isenção do imposto de renda, argumentando que reduzir a tributação fortalece o consumo das famílias.
13: O deputado também sustenta que a mudança impulsiona a economia ao ampliar o poder de compra da população. Além disso, Bongás reforça o apoio a propostas voltadas às condições de trabalho, como o fim da escala 6x1.
9: Trabalho.
5: Deputados fecham acordo para simplificar proposta de redução da jornada de trabalho. A repórter Silvia Munhato tem as informações.
14: O presidente da Câmara dos Deputados, Hugo Mota, afirmou que as negociações sobre o fim da escala de trabalho 6x1 se encaminham para uma alteração constitucional que reduz a jornada de trabalho de 44 horas semanais para 40 horas, com 2 dias de descanso e sem perdas salariais. Hugo Mota teve uma reunião para debater o tema com o ministro do Trabalho, Luiz Marinho, o ministro das Relações Institucionais, José Guimarães, líderes do governo e membros da comissão especial que trata da redução da jornada. Segundo Mota, situações específicas poderão ser tratadas pelos próprios trabalhadores e empregadores.
15: Nós queremos também fortalecer as convenções coletivas para que elas possam tratar das particularidades de cada setor. Também estabelecemos que será necessário o projeto de lei encaminhado pelo Executivo para podermos adequar a legislação às mudanças que faremos à nossa Constituição pela redução da jornada de trabalho.
14: O presidente da comissão especial que analisa a redução da jornada, deputado Alencar Santana, do PT de São Paulo, disse que vai ficar faltando decidir se haverá alguma compensação para os empresários e se haverá transição. Alencar defendeu a implementação imediata
5: para avançar em uma proposta de forma equilibrada.
9: Direitos Humanos.
13: Jandira Fegari, do PCdoB do Rio de Janeiro, lembra que o 13 de maio marca os 138 anos da abolição formal da escravidão no Brasil. A deputada afirma que a Lei Áurea, apesar de ter sido uma conquista do movimento abolicionista, não garantiu à população negra o acesso pleno a direitos.
5: Jandira Fegari defende políticas afirmativas e medidas de reparação para enfrentar o racismo estrutural no país. Ela ressalta que as mulheres negras sofrem os maiores impactos das desigualdades sociais na renda, na educação, no trabalho e nas diferentes formas de violência.
9: Educação.
13: Rubens Pereira Júnior, do PT do Maranhão, destaca projeto de cursinho gratuito que prepara jovens de São Luís para o acesso ao ensino superior. Ele assinala que a iniciativa, fundada em 2023, tem ajudado a realizar o sonho de muitos jovens da periferia da capital do estado.
5: Rubens Pereira Júnior informa que o projeto já registra mais de 300 aprovações em institutos federais e universidades públicas. O congressista destaca que o cursinho passou a receber apoio federal em 2025 por meio da Rede Nacional de Cursinhos Populares.
13: Professora Luciene Cavalcante, do PSOL, critica a postura da Prefeitura de São Paulo diante da greve dos servidores da educação. Segundo a deputada, a proposta de reajuste de apenas 13,5% parcelado em 2 anos desvaloriza a categoria.
5: Professora Luciene Cavalcante também critica a reforma administrativa, que, segundo ela, prejudica a carreira do magistério e afeta direitos de aposentados e pensionistas. Para a deputada, o projeto abre caminho para a privatização da educação infantil.
13: Termina agora o Jornal Câmara dos Deputados, com trabalhos técnicos de Everson Roni e apresentação de Márcio Aquiles Sardi e José Carlos Andrade. Uma ótima noite para você.
5: A Voz do Brasil volta amanhã. Boa noite.
9: 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Boa noite.
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2: Chegando para mais uma hora contigo aqui na Litoral 10 e 5.
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2: Eu vou contigo por aqui, Alex Bono, na meiuca de semana. Já se aproximando para mais um final de semana. Nossa, que ansioso, criancinhas. Para começar tem Pericles.

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2: Vamos lá, churrasquinho! Essa é a nossa música, compadre.

Ele sim é pra finalizar a noite. Ou começar a noite, né? Meu abrigo, meu linho aqui na litoral. Começar a noite, né? Fala, Belezinha! Obrigado por voltar. Já tá aqui, Alex. Alex, bom término de trabalho pra você. Fique com Deus. Adoro que ela já dá uma xingada aqui. Você é muito bem. Belezinha linda, obrigado. Também aqui o Arlindo em Barra Mares, também tá de volta. Quem mais aqui, ó? A galera do Hot Dog Dani, Raíssa Moscou em Paú, Almeida também, Rebeca Andrade, Ana Paula, Manuzinha. Já já mais um Você no Comando, hein?

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1: Para de postar as coisas pra me convencer que você tá bem, viu?

0: Belo, fica mais relax, tenta relaxar. Tamo precisando. Você no comando tá chegando.
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2: E aí, já gravou o seu pedido?
3: Tamo no ar então com mais uma edição do Você do Comando. Vambora, vambora, criancinhas. Ah, moleque, vamos trabalhar. Vamos trabalhar. Mas antes de mandar o áudio aqui, deixa eu ver, ó, do Guarni. Guarni, gente boa demais, cara. Como é que você tá, meu amigo? Boa noite.
4: Boa noite, e aí? Meu amigo Alex Bono. O melhor DJ que isso? Do Brasil.
3: Que isso?
4: É ele.
3: Ah,
4: com dois N's.
3: Sim.
4: E aquele detalhe que não pode deixar passar.
3: É pra seguir no Instagram,
4: é só um detalhe. Quem tá falando é o Guarnier, de Bela Aurora, motorista de aplicativo, querendo mandar um abraço pra galera aí e um bom final de noite pra todo mundo. Grudadinho até às 11, hein?
3: Isso
4: bora,
3: é bom.
4: Bora.
3: Palmas, palmas pro cara. Valeu, Guarnier, pela audiência aí, 100%. Você é o cara. Vamos agora com o pedido do PT, vai.
5: Já que estou no comando, gostaria de pedir a música Lanternos Afogados, do Paralama do Sucesso.
3: Bela clássica, meu filho.

0: Belíssima escolha pra finalizar a noite. Pra finalizar, porque ainda tem mais pedido. Qual a sua próxima? O que você quer ouvir? Manda 27 99986 1050.
1: Ei, menino, boa noite.
0: Boa, meu
1: aqui é
0: amor.
1: Mariana de Tropical.
0: Que fofa.
1: E toca aí, Mega Sena, Suel.
0: É o que a gente quer.
1: Beijão. Mega Sena,

0: dá nem pra imaginar uma coisa dessa, né, gente?
1: Pensa no idiota que ganhou na Mega Sena e jogou o bilhete fora.
2: Vitinho, Mega Sena com o Suel.
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2: Vamos entender mais um pedido. Esse pedido foi de alguns dias atrás, não ficou na minha cabeça. O ouvinte pediu aí, usou o telefone, mas tava na hora do ir embora. Não vi aqui, não consegui achar, porque já faz aí, uns 2, 3 dias. Mas o ouvinte deve estar aí. Hotel Califórnia, demais, cara, esse som.

Sonzeira aqui, me despeço. Obrigado pela imensa audiência. Aninha, beijo pra você também que tá de volta. Fica agora com uma hora de música direto, já te inspirando aí pra daqui a pouquinho ter Litoral A2 também. Delícia, hein? Vou ter o Califórnia. Vai pro ouvinte que pediu esses dias, então. Só não se identificou, mas tá aí, tenho certeza. Amanhã a gente se fala. Amanhã, quinta-feira, sexta-feira, tá chegando. E arroba Alex Bono pra você seguir nas redes sociais. Tenha uma ótima noite. Cedinho tá chegando com Leite Costa Longa e segue a programação aqui da Litoral. Tchau!

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0: Horas e 4 minutos, hoje, quinta-feira, dia 14 de maio. Tudo bem por aí? Espero que sim, viu? Passando aqui para te desejar um dia espetacular, um dia maravilhoso, igual esse que tá nascendo. Me conta, dormiu bem? Trabalhou a noite toda? Teve insônia? Tem isso, né, gente? Virou a noite acordada aí? Meu Deus do céu. Bom, vamos juntos aí, tá amanhecendo um novo dia, vamos deixar pra trás o que passou, aquela coisa que te deixou meio triste, aquela coisa que não deixou você dormir. Calma, que você vai resolver, mas é tudo no seu tempo, né? Às vezes não adianta ficar aí quebrando cabeça, que não vai rolar, né? Vamos com calma, pezinho após o outro, sabe aquela coisa andando devagar? Tenha fé no processo aí que vai dar tudo certo, viu? E no mais, se você acordou meio brocochozinho hoje, dá uma olhadinha no espelho, vê que coisa linda que tá ali, que acordou, que abriu os olhos, que tá pronta pra mais um dia, mesmo com preguiça ou não, né? Abre aquele sorriso, fala que você é linda, lindo, gostoso, gostosa. Se aprecie, se acha poderoso, poderosa e vambora, porque, meu filho, se você não achar, ninguém acha. Entendeu? Fica a dica aí. Eu sou o Cleide Costa Longa. Vamos comigo?

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0: pra mim.
1: É, minha gente, não é fácil não, hein? Eita, trenço. Excelente manhã pra você, manhãzinha gostosa de quinta-feira, dia 14 de maio. Vai se perder não, hein? E se você tiver algum compromisso hoje, pelo amor de Deus, passa por onde? Nada de chegar atrasado no compromisso, né? Pra você que tá na estrada aí me dando uma carona, obrigada, viu? Obrigada. Pode me levar, que hoje eu tô facinho. Vou pra onde vocês me levarem aí, tá bom? Deixa eu mandar um beijo bem gostoso aqui pro Leandrinho de Santo Antônio, que tá ligado com a gente, pra Jenny, pra Wellington Reis, pro José Luciano de Santos Dumont, Vila Velha, ele que manda abraços pra Vera do Pula Pula, pra esposa Adriana, as filhas Julie e Isadora. Mandar um beijo pro Sérgio. Beijo, meu amor, tá lá me ouvindo agora. Soninha do André Carrone, alô.
2: Olá, Cleide, bom dia.
1: Bom dia.
2: Estou, hein? Nós já estamos por cá para mais um dia.
1: E essa voz de preguiça?
2: Aos ouvintes, às cadeiras cativas, bom dia. José Carlos, Namara, Robson, Claudineia, Eliomar, bom dia. Cleide, bom trabalho, fique com Deus e até amanhã, se Deus quiser. Sônia, de André Carlone.
1: Beijo, Soninha. Beijo. Valeu, meu amor. Beijo. Vamos animar, minha filha, porque você já acorda, eu sei que no pique, com 500 coisas pra fazer, né? Cláudio José de Nova Carapina 2 tá ligado com a gente. Luiz Amendoim também.
3: Quintou, bebê. Uma quinta-feira abençoada pra todos meus amigos ligados na litoral. Tô no litoral. Eu tô legal. Um abraço pra meu pai Pentenca, meu amigo Maria, amiga Rebeca. Todos ligados na litoral. Tô na litoral. Eu tô legal, um abraço para todos os cadeiras cativas, já ligado de norte a sul do Espírito Santo, só da litoral, tô na litoral, eu tô legal.
1: Valeu,
3: e vamos que vamos,
1: anjo. Chacoalha. Beijo, chacoalha. Fala comigo, Lena, vamos para Bicanga.
4: Bom dia, flor do dia. Lena Mara de Bicanga, um bom dia aí pro Grupo Cadeira Cativa, todos ligadinhos que falam meu nomezinho, pra Soninha, Claudineia e José Carlos da Inglaterra, que nós tenhamos uma linda e abençoada quinta-feira, bom trabalho.
1: Obrigada,
4: beijo.
1: Meu amor, beijo pra você e pra sua família, viu? Rebeca Andrade de Colatina, mandando abraços pro Leislan e pra mais quem.
5: Bom dia, Gleidinha.
1: Bom dia,
5: quinto,
1: amor.
5: Quinto, uma quinta-feira de muita paz e bênçãos pra todos nós, muita saúde pra todos. Sou Rebeca Andrade de Colatina, os meus abraços para o Queimadinho, Marcos Gomes, José Carlos da Inglaterra, Toninho, Eliomar de Linhares, Gerimar, Luiz Amendoim, Bio Alessio, Maria do Pula Pula, Soninha, Lena Mara, Edneia Luz, Cleia, Claudineia, Marcinha Brit, Rosângela Paulo Bernardoni, Claudinha Flor, Robert Wallace, Jefferson, Praxedes, Ei, Dudamel, é, Letícia, Elizabeth lá de Portugal, pra todo mundo, beijo,
1: tá bom,
5: beijo.
1: Tá bom, beijo.
5: E você tem alguém a amar.
1: Tá cantando. Vai.

0: Zezé de Camargo e Luciano, vem ficar comigo. 5h26 agora, bom dia.
1: Vem ficar, comigo.
0: Mandar um beijo pra Lala, de Colatina, ela ama Zezé de Camargo e Luciano, né, Lala? Beijo, viu? E bom dia pra você que tá acordando agora, só a leseira, só a preguiça, não sabe nem quem é, tá meio assim, ó. Gente, o que que eu tenho que fazer? Vambora? Primeiro de tudo, faz sua oração, viu? Pra poder o corpo, né? Pra alma voltar pro corpo. Depois, vambora. Deixa eu ver quem tá aqui comigo nessa manhãzinha gostosa. Praxedes, bonita. Bom dia.
2: Tá, aqui é a Praxedes, passando pra deixar o meu bom dia pra todos que estão ligadinhos na Litoral. Principalmente pro meu amor Antônio. Pra Duda Mel. Pro grupo Cadeira Cativa de Aze, pra não esquecer de ninguém. E tamo junto, hein? Sempre ligadinha na melhor, na Litoral.
0: Arrasou, meu amor. Um beijo pra você. Falando em gato preto, olha ele aqui.
3: Olha. Olá, querido Costa Longa. Bom dia, minha querida. Querida, de uma quinta-feira abençoada pra nós. Diretamente que a Juíta Pirim, Gato Preto, na Lupa, Praxé, Amor da Minha Vida, Verindo, Pula Pula, Chibinha, Gil, Marcos Bob, Nando Júnior, Moacir Pintor, Arildo Fogão de Lenha, Duda Mel, para Zé Paulo Albina, para Gigante, para Daniel, para Coleiro Tito Igo, para Leomar Pacote, para Serginho do Posto Mola Aliança, para a Turma de Una, Munistrido, Cachoeira Alta, São Vicente, Gruta, Tijuca, Lambari, Urupi, Marapé. Um bom dia para o Grupo Cadeira Cativa, um bom dia para o pessoal da Saúde na Grande Vitória, um bom dia para minha família na Grande Vitória. E na Litoral, estou muito legal. E tem Mengão hoje, hein, Cleide?
0: É mesmo, hein? Tem mesmo, hein? Gente, ai, ai.
4: Ei, alô. Cleide.
0: Ei, Valdemir.
4: Bom dia. Então, Deus possa estar aí abençoando essa quinta-feira.
0: O cachorro tá nervoso lá.
4: E que vem o final de semana.
0: É,
4: vamos
0: que
4: aproveitar,
0: pressa
4: né?
0: É essa, hein? Hoje é quinta.
4: Beijo e abraço aí pro pessoal da Cadeira Cativa, especialmente pra você, Cleide.

0: De sol para minha filha Nilva Carolina e para todos que estão ouvindo. Beleza?
1: Beleza.
0: Beijo, litoral.
1: Beijo.
0: Na litoral, eu estou mais que legal.
1: Valeu. Como diz o outro, né? É, quinta-feira não é o que a gente quer, mas tá perto, né? Fabi tá ligado com a gente também. Beijo. Vanja, bom dia.
2: Bom dia, Cleidinha. Bom dia, Sol. Bom dia a todo grupo ali. Aqui vai todos ouvindo ela sem ser ninguém, né, Cleidinha?
1: Isso mesmo.
2: Beijo, Cleidinha. Beijo, Sol. Vanja tá aí.
1: Valeu, lindona. Um beijo. Vamos lá pra Linhares agora falar com ele. Ei, Leomar. Bom dia.
3: Bom dia, Cleide. Bom dia, ouvintes. Cleide, queria mandar um grande abraço pra Vera da Pula Pula, pra Dorme, Nani Lopes, pra Praxedes, Luiz Amendoim, Beto Penitente de Colatina, pra também o nosso amigo Gato Branco, Gato Preto, e também pra Duda, meu, e pra minha grande amiga Soninha. Se estou na litoral, estou legal. O Leomar de Guinhas, um grande abraço a todos, uma ótima quinta-feira.
1: Valeu, meu amor, um beijo pra você, viu? Boa aula aí, ele é professor,
4: bom
1: gente.
4: Bom dia, Cleide.
1: Ei, Beto.
4: Beto Penitente de Colatina.
1: Tranquilo.
4: Um rosto bonito vai envelhecer.
1: Vai.
4: Um corpo perfeito vai mudar.
1: Vai despencar.
4: Mas tudo. Uma bela alma será sempre uma alma bela.
1: Concordo plenamente.
4: Bom dia, Cleide. Bom dia, Luiz Amendoim. Bom dia, ouvintes da Litoral. Na Litoral, estou legal.
1: Arrasou, meu amor, nas palavras, viu? É aquele negócio, a gente precisa cuidar do nosso corpite, né? O que tem por fora, mas por dentro é o principal, né?

0: quando eu crescer, eu quero ser muito feliz, eu quero viver a vida plenamente, até o último segundinho. E você? O que você planeja aí pra ser o futuro? Pra quando você crescer, hein? Hein? Quero amar, ser amada. Quem não quer, né, gente? Agora, tá fazendo por onde? Porque tem isso, né? A gente, quando quer uma coisa, a gente precisa buscar, a gente precisa fazer a nossa parte também. Senão não rola, né? Ei, Dani, bom dia, meu anjo.
1: Bom
0: fala
1: dia,
0: comigo.
1: Ótima quinta-feira. Cleidinha linda e sozinha linda. Que Deus Jesus que sempre abençoando cada um de vocês e todos da Rádio Litoral. Tudo na Litoral Tomate, que legal. Um beijo, gatas. Fique com Deus aí, uma boa audiência. E uma quinta-feira abençoada também que vem chegando. Um bom final de semana. Beijo.
0: Beijo, ótimo dia. Fábio, fala comigo, alô.
2: Bom dia, Cleidinha. Quintou, hein?
0: Quintou, meu bem.
2: Estou por cá, hein? Chegando em Duque de Caxias.
0: Opa, Duque de Caxias.
2: E, como sempre, ouvindo a Litoral. E agora, ouvindo essa voz maravilhosa.
0: Estou aqui,
2: Cleidinha Costa Longa.
0: Te fazendo
2: que Deus possa abençoar seu dia. E a todos da Rádio Litoral e todos os ouvintes. Vamos que vamos. Mano Lopes, meus filhos, marido, Águia, Lucas. Aqui na Litoral, eu tô mais que legal. Quintou!
0: Quintou, coisa linda. Um abraço pra você. Obrigada da carona, viu? Quem mais? Gerlando Xavier de Cariacica, sede. Tô aqui, Clay, trabalhando, ligadinho em você. Oba! Obrigada, viu? Um cheiro pra você também. Joel, bom dia!
3: Bom dia, Coidinha Costa Longa. Bom dia, só amigos da Litoral Cadeira Cativa. Hoje, quinta-feira, né? De bem com a vida. Um trabalho glorioso, ouvindo essas classes da melhor qualidade da Rádio Litoral, com programação muito especial. Muito obrigado e vamos que vamos.
0: Bora que bora, meu bem. Isso aí. Matheus, fala comigo, Matheus.
4: Bom dia, amiga Cleide. Eu tô tendo mais friozinho, amigo, né? Clima de inverno é bom demais. E você, tô no Litoral, boa quinta-feira, nosso.
0: Valeu, um beijo pra você. Beijo pra Iris, também tá ligadinha com a gente.
5: Bom dia,
0: passando café já?
5: Sim. Quando eu tava passando café, falando com você, menina, tô um pouquinho na garrafa, até ficou bom, tá? Um abraço pros amigos familiares, que é feito da Pinirim, Jônio Monteiro, viu? Meus amigos aqui de serviço, os meus alunos do trânsito, né?
0: Isso.
5: Deus abençoe a todos, boa semana pra nós, né? Tô aqui preparando um cafezinho aqui, né? Daqui a pouco tem prova, né? Deus abençoe, né? Minha aluna aqui.
0: É isso.
5: Para
0: aí.
5: Tudo certo. Vai em nome de Jesus, Cleidinha. Beijo, beijo. Abraço, mas que legal.
0: Beijo, meu amor. Engraçado que a gente nunca esquece o professor, né? De trânsito. Ô, meu, eu lembro do meu lá em Nova Venécia. Passou uma raiva comigo que eu fiz ele me ensinar a trocar pneu, fazer o triângulozinho, tarana. Gente, tem muitos anos. Eu era uma garotinha na época, né? Mas eu enchi o saco dele, Osmar, o nome dele, nunca esqueço. Iris, você vai ficar pra história, viu, de muitas pessoas, você que ajuda, dá aula e tá ali nas provas, torcendo, igual você falou, ai, que Deus, né, ajude, abençoe aí as pessoas que vão fazer prova hoje pra poder passar, né, e que não faça nenhuma barbeiragem no trânsito, gente, pelo amor de Jesus, hein. Nossa, o que tem de gente barbeiro por aqui, tá amarrado.
6: Bom dia, estamos aqui de Marataízes, Espírito Santo.
0: Opa!
6: É Thiago e seu jogo, nós estamos indo pra roça capinar agora.
0: Estão indo pra roça.
6: Eu tá querendo ouvir a música.
7: Até calo, sonho perdido.
0: Uia, sonho perdido. Um abraço, meninos. Bora capinar. Tomara que não faça aquele sol escaldante assim, né? Porque aí quando a terra tá meio molhadinha, que choveu esses dias, deu uma chuvinha boba, né? Mas dá pra molhar a terra, fica melhor, né? Menos difícil, vamos dizer assim, pra capinar. Aí. E me leva com vocês, viu? Eita!
8: Ei, Cleitinha, bom Oi. Dia, Cleit! Aqui é a sala de Lagoa de Carapebus.
0: Ei, cara!
8: Estou indo ali, né? Milhares, né? Trabalhar um pouquinho, mas já estou de volta. Uma boa quinta-feira para todos, um bom trabalho para todos. E vamos que vamos, né, Cleidinha?
0: Vambora, minha filha. Me leva com você, Sara, que hoje eu tô facinho. Já falei que eu vou com todo mundo. Carleilda Alves também tá ligada com a gente. Edmar, um beijo. Mandando abraço pros filhos Kaique e Gabriel. Pro amor, Bárbara e... Peraí. Edmar de Marcelo Noronha. Ah, tá. O Edmar que tá mandando. Beleza, Edmar. Eu tô doidona hoje, viu? Tico de Palmeiras em Itaguaçu também tá ligado com a gente. Obrigada. Beijo. E essa aqui, hein? Ai, ainda ontem. Chorei de saudade. 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É você, né? 5h45, bom dia! Essa é pra cantar junto, hein? Ih, ó.

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0: culpa é nossa, hein? 5h53, bom dia! Excelente manhã para você que sintoniza Litoral FM. Deixa eu ver quem tá com a gente aqui, Nilo. Fala comigo. Bom dia.
1: Bom dia, Cleidinha, minha querida. Que seu amigo Sam Nilo Martins, Cachoeirinha, Rio Novo do Sul. Um bom dia especial para você. Um bom dia, um abraço bem apertado pra vela do Pula Pula. Um bom dia para todos os amigos geral aí de 0 a 100, pra não esquecer de ninguém. Bom dia para meus familiares, minha namorada Vanessa, minha filha Micaela, meu pai Milton. Um bom dia para todos os locutores. E é isso aí, Cleidinha, quinto, hein?
0: Quinto.
1: Com trabalho. Vamos partir pra cima, né?
0: Agora.
1: Que nada cai do céu à toa, não. Pedir pra Pai do Céu pra iluminar nosso dia, pra dar muita força, trabalho, perseverança, sabedoria. É isso aí, vamos partir pra cima.
0: Falou,
1: tá bom,
0: bonito,
1: minha querida?
0: Meu
1: beijo
0: anjo
1: no seu coração também.
0: Beijo.
1: Vamos pra linda.
0: Valeu. Ei, Juan.
2: Bom dia, Cleide. Bom dia, Sol. Aqui é o Juan saindo aqui de Serra agora pra indo ali de Colatina. Fresquinho, fazer uma entreguinha importante em cima do raço, se Deus quiser. Abração,
0: volta,
2: Papai
0: né?
2: Do Céu nos abençoe. Excelente dia pra todos.
0: Obrigada, meu amor. Um beijo. Josimar, bom dia.
3: Bom dia, Cleide. Josimar de Linhares. Beleza?
0: Beleza.
3: Mandar um bom dia especial pra minha filhinha aí, viu? Maria Antônia. Fez um aninho ontem.
0: Ai, que delícia.
3: Tá bom, Cleide? Muito feliz. E tô indo ali, mais uma vez, carregar um piso ali na Laranjeira, Bianco Grace. Voltar pra descarregar na Bahia.
0: Olha aí.
3: Teixeira de Freitas.
0: Teixeira
3: tá bom, Cleide? Um ótimo dia pra você. E a todos que estão ouvindo a Litoral. Na Litoral, tô mais legal.
0: Valeu. Molha o pezinho na água lá, no mar da Bahia, gente. Adoro. Ai, água quentinha, que delícia. Antônio, ó, o nosso gato branco aqui, charmoso.
4: Bom dia, Cleide. Um forte abraço pra você e pra sozinha daqui a pouco.
0: Beijo, meu amor.
4: Antônio de Alto Laje, o gato branco, charmoso. Bora que bora, mas não vou trabalhar hoje não, vou no médico.
0: Ah, vai no médico?
4: Cuidar um pouquinho da saúde,
0: tá,
4: faz
0: certo.
4: Parte da vida da gente. E quem puder, não deixe de cuidar da saúde, não, viu?
0: Isso mesmo.
4: Um abraço a todos, que Deus abençoe nossa quinta-feira. E hoje tem Mengão, campeão de novo, viu?
0: É, isso aí.
4: Um abraço, Cleide. Na Litoral, tô mais que legal.
0: Um abraço, meu bem. Bom dia pra você, viu? Tudo de bom. Quem mais tá aqui com a gente? Ah, vamos lá pra Inglaterra falar com eles. É Carlos, bom dia.
5: Cleidinha, bom dia. Bom dia, Sônia, Vera, Rebeca, Lena Mato, Li. Que a Marinha aí estiver escutando também.
0: É mesmo, que a Marinha tá sumido, né?
5: Ô, Cleidinha, eu liguei pra fazer um pedido, mas não vou fazer mais, não. Não adianta.
0: Não, que pedido que você quer fazer?
5: Um abraço, minha amiga.
0: Ah,
5: olha,
0: meu.
5: Fala, Lisa. Tá trabalhando esse semana e eu acho que você também tá, né? É isso aí. Um abraço. Fica com Deus. Tchau, tchau.
0: Um abraço, meu amor. Tudo de bom pra você, viu? Obrigada aí pela sua... Não entendi o que, que ele falou, gente. Vocês entenderam? Vocês entenderam? Acho que era isso aqui que ele tava pedindo, ó. Em cima do... Cuidado pra não cair, hein? Tá lá galopando lá, naquele cavalo de corrida chiquérrimo lá na

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0: Tem uma dó do cara que passa com uma situação dessa. Conhece
1: mas
0: alguém?
1: Acontece, viu?
0: Conhece alguém?

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0: Ai, que música linda, né, gente? Eu gosto. Bom dia, 6h12. Tudo bem com vocês? Espero que sim, viu? Passando aqui pra te desejar um dia maravilhoso. Aqui, ó, Zé Carlos até mandou outro.
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0: Seu povo. Beijo, meu amor. Ótimo dia. Eu não aguento, não, gente. É uma figura. Beijo pro Luiz Paulo. Tá ligado com a gente? Obrigada, meu bem. Márcia Mendes também tá ligadinha. Obrigada, viu? Vixe, Maria. O que aconteceu aqui, neném? Sumiu tudo, gente. Meu computador. Meu Deus, que loucura. O Aisso. Que é isso? Tinha tanta gente aqui pra eu colocar no ar. Sumiu todo mundo. Depois fala que máquina é melhor do que gente, né? Ah, é. Pois é. Se bem que eu tô aqui, a pessoa daqui não tá conseguindo nada, né? Deixa eu ver se agulhão vai.
2: Bom dia, bom dia, bom dia, Clay. Passando pra dar aquele alô na quinta-feira e dizer pra você que o dia tá maravilhoso hoje, hein, Clay? O frio foi embora e que a gente tenha hoje grandes vitórias, melhor do que ontem. E me dá um minutinho?
0: Ah.
2: Rapaziada, tá estressado? Vem pra cá sábado. Tem samba de rua, hein?
0: Aí, ó.
2: Salve o samba. Agulhando o Marcelo.
0: Ah, ele mandou Clay, até aqui,
2: obrigado.
0: Ó.
2: Tamo junto.
0: Vai ter fit dance também, né? Lá na Praça João Sede Neto, Marcelo de Noronha. Valeu, meu amor. Um beijo pra vocês aí, viu? Tudo de bom. Marcos Gargamel em Jardim Camburi tá ligado com a gente. E eu tô dando o bendito do F5 aqui. Não tá indo, não. Enfim, vamos ouvir música enquanto eu resolvo aqui.

0: Só você.
1: Muito obrigado, gente. Alezar Rodolfo.
2: Valeu, Jorge Matéria.
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0: Muito obrigada, São Paulo.
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0: pra você que sintoniza Litoral FM. Obrigada, gente, pela sua companhia, viu? Cida de João Goulart, fala comigo, Cida.
1: Ei, Cleitinha, bom dia. Bom dia, Sol. Aqui é a Cida de João Goulart. Tô passando aqui pra desejar uma ótima quinta-feira abençoada pra todos nós. Vamos trabalhar.
0: Vamos, meu amor. É, meu computador hoje tá uma bênção de Deus, né? Graças a Deus. Mas consegui ouvir aqui, ó. Fala comigo, Garrincha.
2: Aô, Credinha Costa Longa, vamos que vamos, Credinha. Aqui é o Garrinchão, chão, chão, chão. Aô, Credinha, pede um alô aí pra minha filha Tália Brunelli, pra minha esposa Brunelli. E vamos que vamos, aô, Verinha. Um alô pra Verinha do meu coração. Vamos que vamos, rasga essa boca do balão. Fica com Deus, minha querida. Vamos que vamos.
0: Você também, meu amor. Um beijo pra você. Te vê aí na sua terrinha, né? Final de semana. Foi muito bom, viu? Foi muito bem recebida. Graças a Deus, né? Aproveitar e mandar um beijo pro Alexandre, que tá sempre ligado com a gente. Edneia Luz, em Vila Nova de Colares. Tem uma galera conectada com a gente. O José Adão, lá de Jataí, Goiás. Um beijo pra você. Bom dia. Quem mais? Itamar, de Porto de Galinhas. Um beijo, Itamar. Obrigada, meu amor, pela companhia aí de sempre. Dudu Andrioli, que também tá sempre ligadinho com a gente aqui. Andréia e o Betão, marido. Beijo pra vocês dois. Dona Etelvina, no centro de Vila Velha. Um abraço pro Matheus Marinato, em Mimoso do Sul. João Vitor, na Praia dos Padres, em Aracruz. Guedes Zuber e a turminha lá em Colatina, obrigada pela companhia de vocês. Paulo, motorista da saúde, beijo pra você, pra Ariel, pro Hélio, Nega, pra todos da saúde, né? 6h32.

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0: Litoral, eu tô legal, 6h49 agora. Bom dia, excelente manhã pra você. Fala, Rony.
1: Bom dia, Cleidinha. Tocar, Rony.
0: Ei, Rony.
1: Manda aquele luzão pra nós aí. Galera dos operadores. Vamos trabalhar um pouquinho, né? Saindo aqui de Jardim Campo Grande, sentindo ali a Frechal. É o nosso trajeto. E o trânsito aqui tá uma uva! Que delícia! Tá bom, Cleidinha?
0: Bom dia!
1: Passol também, que daqui a pouquinho tá chegando aí. Tudo bom! Vamos lá!
0: Nada, meu amor. Beijo pra você, bem especial, viu? Gabriel, bom dia.
2: Bom dia, Cleidinha. Bom dia, Sol, que é o Gabriel Santana, o embaixador do Moto Aplicativo. Passando pra desejar a todos um bom dia, uma ótima quinta-feira, que Deus nos abençoe. Bora pra cima, vamos trabalhar. Na Litoral, eu tô legal.
0: Arrasou, meu amor, um beijo. Marcão de Cobilândia também tá ligado com a gente. Gabriel e Chiquinha também. Quem mais? Tem uma galera comigo. Pena que hoje, gente, não sei o que tá acontecendo no meu computador aqui, não consegui abrir alguns áudios. Mas ainda estamos trabalhando nisso. Já chamei a equipe técnica, tá todo mundo já. Atentei todo mundo, né? No bom sentido da palavra, sabe? Atentei para poder organizar, né? Deixei todo mundo atento. Pronto, vamos falar assim. Tá? Daqui a pouco a gente coloca todo mundo no ar. Mas deixa eu mandar um beijo aqui pro Paulinho Neguin, lá de Guaçuí, pro Márcio Gleiken, governador Lindenberg, Cileia Moreira de Castelo, quem mais? Elias Quartesani de Jaguaré, tudo bem por aí, Elias? Loil Sadir, Brumate de Colatina, tá sumido em Brumate, tá tudo bem? Dora Soares também em Colatina, Luzia Veríssimo em Cachoeiro de Itapemirim, Edilson de Iconha, fui a Iconha dias atrás, lembrei de você, meu bem, um beijo pra você, tá? Ótimo dia pra todos, né, que estão ouvindo a gente nesse momento, porque Litoral é Litoral, né? Então, tem um mundo inteiro curtindo a programação da Litoral nesse momento e eu tenho um prazer imenso de poder estar falando pra todo mundo aqui, tá bom?
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0: cidade. Tudo de bom pra você.
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2: Olá, bom dia Deus, bom dia guerreiros, graças a Deus, hoje 14 de maio, quintou para a nossa alegria, véspera da boa, eita, e lá vamos nós para cima dela, para cima dessa quinta-feira, que seja maravilhosa, assim como tem sido todos os dias, que Papai do Céu nos abençoe, nos guarde, nos proteja, muita saúde para você, muita força. Ai, que preguiça, né? Muita coragem pra você, muita ousadia, sorriso bobo, muitas notícias boas e muitas conquistas.
1: Bom dia!
2: 7 horas em ponto, temos promoções, a sua participação, espero que você esteja bem pra curtir, dançar, interagir, participar, concorrer. Fique à vontade, a festa é nossa. Cheguei pra te fazer companhia, GG Gomes, até o meio-dia com vocês, tá? É uma satisfação, até o meio-dia, eu e você, você e eu na melhor.
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2: Bora abrir a sequência da nossa festa, são 7:01, 45 minutos de música nessa manhã maravilhosa, com Luan Santana, eu, você, o mar e a Litoral.

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1: Quem é que tá mandando aí? Mas tem que falar com franqueza. Tem que falar com franqueza. Vamos cantar então, gente, comigo assim.

0: Ei, preguiçinha! Bom dia, guerreiro! Bom dia, guerreira! Tudo bem? Bom dia pra você, que seja uma quinta-feira maravilhosa, tá? Deixa de preguiça, vambora mexer o doce. Temos promoções, música boa. Lembrando que às 9 horas teremos o quê? Exatamente, vou deixar por sua conta porque é você no comando. Você no comando, eu sei que você já gravou o seu áudio desde ontem para participar hoje no comando. GG, hoje no comando eu quero ouvir, quem que você quer ouvir? O seu pedido musical tem que ser gravado, grava aí. Hoje eu quero ouvir, pra gente procurar aqui, né? A produção fica aqui, ó, procurando nas pastas a sua música. Manda pra cá, manda logo. Aguardando o seu pedido musical pra gente curtir aqui, você no comando. São 7h11. Bom dia, Heloísa. Bom dia, Flávio. Bom dia, Keila. Keila não está sozinha. O kit família está no carro. Não tá, Keila? Vamos inovar nessa quinta-feira, tá? Beijo pra você e toda a sua equipe. Bom dia, bom dia. Bom dia, Lídia. Bom dia pra você que já está no nosso WhatsApp bombando. Né, Simone? Bom dia. Tudo de bom pra você também, lindona. Um beijo pra você, pra toda a sua família. Suri, você tá aí? Tá de tocaia, né? Mas eu não vou desistir de que você vai mandar um áudio. Tá bom, Suri? Um abraço, tá? Bom trabalho pra você. Bom dia, GG. Bom dia. Não disse o nome? Não, faz isso comigo. Joana, Joana, canta pra mim, Joana. Lorena, bom dia também. Bom dia pra você. Cadê, Lele? Chegou cedo, hein?
1: Bom dia, GG.
0: Bom dia, Lele.
1: Abençoada quinta-feira pra nós. Véspera da boa, como diz aí, né, GG? Vamos, GG, mexer o doce. Vamos pra cima, GG. Eu queria mandar um alô lá pra Manuel de Moraes, lá em Jaciguá. Tá lá trabalhando. Tá lá carregando aquela comidinha de formiga. Vamos que vamos, GG. Vou mexer o doce. Vamos pra cima no litoral. Eu tô mais que legal.
0: Vambora, meu amigo. Quintou para a nossa alegria. Graças a Deus, mais um dia. João Paulo, bom dia pra você. Seu Altair Moura já tá no trampo? Tá aí, ó, curtindo a nossa programação no som do carro, né, Valente? Valente, você tá feliz? Tá tudo tranquilo? Coração, como é que tá? 12 por 8? Tá alto, hein? Batimento, tic-tac, um beijo pra você também, bom trabalho. É isso aí, a nossa festa já começou, aguardando aí o seu bom dia, o seu carinho pra quem você quiser, aguardando o seu pedido musical, porque hoje é você no comando. E deixa eu liberar essa promoção, eu sei que você já tomou seu cafezinho, ainda não? 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Tá acordando agora? 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Bom dia pra você!

0: 7h23.
1: Bom dia!
0: Bom dia, bom dia!
1: Bom dia!
0: Tá sentindo? Tá sentindo o cheirinho do final de semana? Tá quase ali, né, malvadão?
1: Bom dia!
0: Abraço especial pra você também, meu querido. Bora pra cima dessa quinta-feira.

0: Eu adoro. Sou suspeita, né? Eu e minhas ideias mirabolantes. Lu, bom dia, Lu.
1: Bom dia, Gegê. Tudo bem com você, meu amor?
0: Tudo, minha lindona.
1: Aqui é Luzimar do Alto Eucalipto, passando para desejar um bom dia a todos. E como hoje eu estou no comando,
0: ai, meu Deus,
1: eu quero ouvir Belo, Transas. Beijo, meu amor. Na litoral, eu tô legal. Mais tarde tem fogão, Gegê. Meus remedinhos de pressão já tá tudo aqui, ó, bonitinho para mim, só mandar para dentro.
0: Nossa.
1: Beijo, meu amor.
0: Um abraço, Lu. Força, minha amiga. Vai dar tudo certo. Um beijo pra você, tá? Bom dia. Fabiana Madela também, bom dia. Bom dia, Tiagão. Tiago Quintou, né? Para a nossa alegria, graças a Deus. É Caetano?
2: Bom dia, bom dia, doutora. Bom dia, Gegê.
0: Bom dia.
2: Quintou, mamãe, quintou. Embora pra cima, aqui pra baixo é contramão, hein? Aproveitando a quebração pra Caio Debona do Água, o melhor fazedor de queijo da região de Ironda. RC Rações na Sambra, Robin Rafael, da RC Manutenção Industrial, lá na... Na Santa Clara, o Anderson Costa colocou a Janine, Manusso, Ricardo, Diego, Daniel Sartori, Edinho Carreiro com 3R. Lá em Castelo, lá o melhor motorista de aplicativo, lá o Elivelto Bravo. Chora não concorrência. Jardim Primavera, Alete, Ribeirão do Meio, Átila, Oliver, Cíntia, Simone, Batista, Aline, Antônio Coração, Amanda. E vamos que vamos pra cima, aqui pra baixo, com a mão na litoral. Eu tô legal.
0: Valeu, Caetano. Um abraço pra você. Leidinéia, sua linda. Bom dia a todos os nossos ouvintes da Gruta, aquele abraço. E é isso aí. Nossa, quinta-feira maravilhosa, uma manhã. Como é que tá de frio aí? Tá gostosinho agora pela manhã? Tá um friozinho, né? Agradável, né? Uma delícia. A nossa programação também é gostosa de ouvir, né? Quintou, às 9 horas tem você no comando. Já manda pra cá o seu pedido musical gravado. GG, hoje no comando eu quero ouvir quem que você quer ouvir pra gente estar inserindo aqui na grade musical. Tá? Tô aguardando a sua participação. Vão comigo, vão mexer o doce, porque... Eu tenho duas coisas na vida. Conta pra pagar e vontade de gastar.
3: Simone,

te amo, eu ligo pra você. Pode mandar um texto. É, escreve aí, manda um texto. Liga não, manda o WhatsApp. 999-18-3488. Ah, é 28, né? 28-999-18-3488. Tô aguardando a sua mensagem de voz. Tá? Mande aí o seu bom dia. Manda pra cá o seu pedido musical do Você no Comando. Ah, vamos fazer aquela misturinha que a gente gosta, né? Aquela misturinha que mexe com sentimento. Aquela que desperta a gente pela manhã. Vamos mandar música aí. Pra aquele pessoalzinho que você tá conversando no WhatsApp. Ai, vou falar é nada. Bete, bom dia. Quase. Nossa. Paula, bom dia pra você. Bom dia, Flávia. Tudo bem, Flávia? Tamo junto, tá? E é isso aí. Bom dia. Leonardo, bom dia, Leonardo. Leonardo, canta pra gente. Canta aquela música. Chuva no telhado. 7h35, ó, você que acordou agora, já tomou seu cafezinho, já tá na expectativa pra enfrentar essa manhã gostosa de quinta-feira, que tal você concorrer a uma promoção com a Combar? 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Você tá nos

0: aí.
1: Ê, Ferrugem, Casa do Amor. E na Litoral Tomás, que legal, fechamos a nossa sequência dos 45 minutos de música. Que volta às 11, porque às 9 teremos você no comando, né? Já tá chegando, hein? Já tá chegando. Bem que tá diferente esse. É, o povo tá mais sentimental. Hoje, mexe com sentimento, não. Tá uma delícia esse nosso você no comando. Tô gostando, hein? 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

0: Safadão e a saudosa Marília Mendonça. Ninguém é de ferro, né?
1: Vida, oh, a vida dela.
0: Eita! 7h57, bom dia, bom dia. Lembrando que às 9 horas teremos aí o nosso Você no Comando, tá? Já pode mandar pra cá seu pedido musical. 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
2: Bom dia!
0: São 7h59, nós vamos faturar e eu já volto com a sua participação. Lembrando que tá rolando uma promoção boa, hein? Participe!
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0: você não manda áudio, não manda um texto, quem sente saudade sou eu. Fico preocupada, o que tá acontecendo? 8:11. Foi difícil levantar hoje? Foi, não foi? Friozinho, a cama chamando, assim, fica mais um pouquinho, né? Mas você tá de pé, já fez seu cardio, já tá chegando no trampo, tá a caminho, ou tá em casa de férias, fazendo vários nada. É normal, viu? Nem todo dia a gente acorda com vontade. A gente acorda com vontade pra viajar, tomar um café de hotel, descer pra praia com o limite do cartão Black. Mas trabalhar, né? Na força! É na força! Eu sei como é que é. Quem faz o que quer é criança. Adulto tem que levantar e fazer o que tem que ser feito e ponto. Vida que segue, vamos que vamos. Mais um dia, né? Quintou aí, véspera da boa. Pensa assim, só mais dois e pronto. Só os fortes trabalhos sábado. Lembrando que GG vai com vocês até sábado, se Deus quiser, tá? Aí segunda-feira pode ser que Márcio venha, pode ser que o Bruno Sader, Emerson Aguiar, porque GG vai estar de férias, tá? Assim, rápido, passa rápido, 15 dias. Ih, quando você... Ah, GG não tá, não, já tô voltando. Você pode perceber, é rapidinho, é só pra dar uma respirada. Eu... Entendeu? Ai, meu Deus, muito bom, né? Tudo bem? Bom dia, bom dia. Quem mandou aqui? Bom dia. Levando a gente de carona, Vinícius. Adoro carona, Vinícius. Um beijo pra você, tá? Bom dia pra você. Flávia, bom dia.
1: Bom dia, minha amiga de Gomes. Já que eu estou no comando, toca em revelação da cidade da luz. Dá uma aula pro meu pai, da Luiz, minha esposa Fernanda, minha filha Grace Kelly, minha filha Leandro, minha filha Maria Fernanda, minha filha Sabrina Vitória. Netinho Pedro Gabriel, Netinho Heitor, Netinho Gael, Netinho Sofia, toda a minha família, vou dar uma valência assim com o seu Marco Brito. E que a litoral tá legal, hein? Quintou, GG.
0: Quintou para a nossa alegria, véspera da boa, minha amiga. 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

0: 8:19, 8:19. 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São 8:19, nós vamos faturar e eu já volto com a sua participação.
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0: Manda áudio! Bom dia! Manda mensagem! 8 horas e 32 minutos, bom dia, Natanzinho Lima! Bom dia! Sonho de amor! 8 horas e 32 minutos, lembrei agora, sonho de amor. Aí ele fala assim, nossa, aquele pessoal ali é meu sonho. Aí você pega o celular dele, tem mais sonho do que na padaria. Falo mesmo. Tô te falando? Eu, hein? O golpe tá aí. Cai, cai, cai.
1: Bom dia, GG. Passando pra desejar dia, um dia abençoado pra você e pra todos os ouvintes da Rádio Litoral.
0: Obrigada.
1: E desejar um feliz aniversário ao meu filho Bernard, né? Que Deus venha abençoar ele mais, cada dia mais, uhum, né? Dá muita vida, muita saúde.
0: Isso aí.
1: E desejar a todo um dia abençoado. E porque na litoral eu estou legal.
0: Lindona, dê um abraço bem apertado nele. Vida longa, viu? Saúde, isso que importa. Silvana Cacheiro, um abraço pra você, boa sorte. Janismar também, bom dia, Maiane. Roberto, bom dia.
2: GG, bom dia, tudo bem?
0: Tudo jóia.
2: E tenhamos hoje um dia muito produtivo, isso, com a bênção de Deus, tá?
0: Tá bom.
2: Beijo.
0: Beijo grande pra você, obrigada pela carona, tá, Roberto? Todos os dias, ele tá que tá agora, mandando todos os dias. Tô gostando de ver, Roberto. Gabriel, boa sorte pra você, Jô.
3: Olá, Gigi. Bom dia, ouvinte Litoral.
0: Bom dia.
3: Bom dia, família Litoral. Juscelene Pereira, já que você me permitiu estar no comando, gostaria de ouvir e curtir César Menotti, Fabiano, Anjo. Só pra matar a saudade. Uhul, fechou. Mais um final de semana chegando pra todos nós.
0: Isso, minha amiga, um beijo pra você. Obrigada pela participação. William, um abraço, boa sorte, William, Márcio também. Beijo pra você que faz aniversário hoje, muitos anos de vida e saúde, tem promoção rolando, dá pra você comemorar, tá? 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
1: Henrique e Juliano, saudade de quem eu sou. 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

0: aqui, afinal. Fala! Felipe Araújo e Gustavo Lindo!
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0: Amando individual. Tem que ser recíproco, gente. Vai! Tem a chave da sua casa, do carro. E aí? A gente é o quê, afinal?
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0: Aqui comigo, Tereza, dona Tereza, manda um abraço pro meu neto, Juan Lopes, que está aniversariando hoje, 18 aninhos, ai meu Deus, que idade linda, juízo, hein, agora então, mais do que nunca, hein? Um abraço e parabéns, Juan, muitos anos de vida e saúde, GG, que Deus abençoe nosso dia, manda um alô pra Fernando, Crone e o Fabinho Macarinelli. É quem? É o Luiz Carlos que tá aqui? Não disse o nome. É Luiz Carlos, né? Ah, o Fabinho deve estar em casa. Será que a esposa dele já ganhou neném? Deve estar em casa, cuidando, cheirando lá o mozão. Um abraço pra vocês, tá? Obrigado pela sintonia. Tamo junto. Daqui a pouquinho é você no comando. Temos promoções. Quem tá no trampo? Galera da rodovia do Frade, é isso? Gê quintou hoje com cheiro de sexta. Feriado aproximando, tadinho. Oi, Gilberto, que feriado, meu filho. É a folga, né? Não tem feriado não, meu filho. Respira fundo, tá? E vamos mexer o doce, que é melhor.
2: Bom dia,
0: Humberto.
2: Gê. Quem fala é Humberto, do Village.
0: E aí?
2: Ele tá mandando um alô para o Rodrigo, Patrick. Estamos aqui, a tropinha da Farid. Tamo junto, GG.
0: Tamo junto. Bom trabalho pra vocês. E é isso aí. Nossa manhã gostosa de quinta-feira. Você participando, a gente esquenta ainda mais a nossa manhã gostosa. Olha, tô indo buscar o resultado de promoção. E às 9 horas tem você no comando. Eu nem te conto como é que tá o comando. Tá maravilhoso.

0: 8 horas e 58 minutos. Bora curtir o nosso Você no Comando. 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Chegando muitas mensagens, né? E agora nós vamos curtir Você no Comando. Eu só vou faturar rapidinho e já volto com a sua participação.
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21: E aí, já gravou o seu pedido?
0: Uma das horas que eu mais gosto também é quando você está no comando. Pensa, são 9:04, agora é a sua vez. O seu pedido tem vez aqui. Quem tá aqui comigo é Verinha. Verinha, pode pedir bom dia.
22: No comando hoje, bora lá de... Bebida na ferida com o Zé Neto e Cristiano. Dedico aí a todos os meus familiares, meus amigos. Toninho Segurança, Duda Mel, Chimboca, Vaguinho Chasquinho, Paulo, Sérgio Vera. Enfim, para todos os motoristas de APP, saúde e educação. Inclusive, Gutenberg e Diego Marvila. Beijo, Litoral!
0: Beijo!

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1: Ai, vamos dar continuidade, né? Olá, bom dia.
2: Eu no comando quero ouvir uma vez mais de Ivo Pessoa.
1: Nossa, essa música é linda pra viajar, voar em pensamento. Obrigada.

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2: Ai, vamos dar continuidade. É você no comando. Bom dia.
3: Bom dia, Gegê.
2: Ei, Dudu.
3: É que eu tô no comando aí. Eu quero ouvir Engenheiros do Havaí.
2: Só se for agora. Obrigada.

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1: Ai, meu Deus. Então, bora lá mexer com o sentimento, né?
2: Já que eu estou no comando, ah, queria tocar as Fabio Júnior em Bretagne.
1: Qual?
2: Há uma chance. Nossa. A gente se encontrar.
1: Boa. Obrigada, Flávia. Aí é golpe, né? É de arrastar a gaia no asfalto.

0: do pai das crianças. Aquele marvado me bloqueou. Será? Ai, gente, pega leve.
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0: Litoral! Mas é pra fechar já? Já acabou? É a última pra fechar com chave de ouro? Então capricha, hein?
2: Bom dia, GG.
0: Bom dia.
2: GG, já que eu estou no comando hoje, eu quero ouvir Daniel. Estou apaixonado.
0: Aí.
2: Porque na Litoral eu tô legal.
0: Ah, já com açúcar. Obrigada, beijo. Fechando, então, literalmente com chave de ouro. Nossa.
3: Entra comigo.

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2: 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O Vasco está nas oitavas de final da Copa do Brasil, mas não sem alguma dose de sofrimento. Empate por 2x2 com o Paysandu nessa quarta-feira em São Januário foi suficiente por conta da vitória por 2x0 no jogo de ida em Belém. Por mais que pareça folgada a vantagem de 4x2 no placar agregado, o torcedor vascaíno tinha motivos para esperar uma noite muito mais tranquila em seu estádio. Afinal, o time abriu 2x0 no primeiro tempo. Apesar do ímpeto conquistado pelo empate, o Paysandu teve dificuldades de pressionar o Vasco para buscar os dois gols que precisava para levar a decisão à disputa de pênalti. Na prática, foi o Vasco que seguiu controlando o jogo e tendo as melhores chances, mas sem conseguir transformá-las em gol.
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2: O governo Lula anunciou nessa quarta-feira uma medida provisória para reduzir o preço da gasolina com uma subvenção. Espécie de subsídio de até 0,895 por litro, diante de um iminente aumento nos preços pela Petrobras. Também foi anunciado novo subsídio para o diesel, dessa vez em até 0,3515 por litro. A ação será regulamentada via portaria do Ministério da Fazenda, que estabelecerá os valores subvencionados. No caso da gasolina, o subsídio será pago diretamente aos produtores e importadores por meio da Agência Nacional do Petróleo, Gás Natural e Biocombustíveis.
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1: Vovô Churrasquinho. Essa é a nossa música, meu pai.

0: Brasil, sim, é diferentão. É diferenciado. 9:50, ultrapassamos já. 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

0: Litoral, tô legal, 9 horas e 59 minutos. Já pode, produção? Já pode. Quem vai beber com moderação, hein, na Combar hoje? Um baldinho com 5 Amistel Ultra pra ostentar. Pra ostentar, beber com moderação e se beber, não dirija. É do bairro, aeroporto, final do telefone 7011. Daiane Vivas Teodoro. Daiane!
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0: Parabéns, Daiane. Obrigada pela participação, tá? Um beijo pra você e beba com moderação, moça.
4: Bom dia.
0: Vamos faturar? Trazer uma hora de música direto, mas antes, deixa eu falar pra você que a Copa está chegando e você já pode levar o melhor para a sua torcida. 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
5: E na Litoral, Tomás, que legal, são 10 horas e 4 minutos. A partir de agora você já sabe, né? Respire fundo porque é uma hora de música direto pra você curtir e dançar. Você também pode concorrer a promoções, você pode participar e interagir com a gente através do nosso WhatsApp mais bombado do Brasil, 28 999 18 3488. Vai poder curtir também. E além de tudo, tem ainda promoção, né? 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
5: Vamos curtir uma hora de música direto, sintonizar a Thaís. Thaís, você tá por aí, Thaís? Beijo pra você, lindona. A Mara tá por aí. Mara, sua linda. Um beijo pra você, sucesso em tudo, tá? 10 e 6, ele abrindo a sequência. Luan Santana, morena. Ô, morena, bom dia.

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4: 10h21 e você curtindo a melhor. Jefferson tá aí com cinto de segurança, levando essas mulheres lindas. Cobra mesmo, Jefferson. Cobra passagem, gasolina, cobra. Ai, que Deus abençoe a viagem de vocês, tá? Cadê Samuca? Samuca, bom dia.
5: Bom dia, Litoral. O Renan Litoral, eu tô sempre muito legal. Bom dia, minha amiga GG.
4: Bom dia, meu amigo.
5: E aí, partiu que ninguém viu, todo mundo viu. Tamo mexendo doce na quinta, hein?
4: É, meu.
5: E aí, manda aquele abraço pro Gerônimo Monteiro, pra todos os seus ouvintes, hein, minha amiga? Aquele abraço e já estamos chegando quase no cachoeiro, hein?
4: Aí sim, vem com Deus, tá? Um abraço, você representa Gerônimo, tamo junto. Giovanni.
6: Bom dia, dona GG Gomes.
4: Bom dia.
6: Manda aquele abraço pra meu filho Guilherme. Minha mãe Vera, minha irmã Joelma,
4: sim,
6: minha sobrinha Bianca, GBS, toda vapor.
4: Uhum.
6: Abraço, GG.
4: Abraços, meu querido. Tudo de bom. Participações tops por aqui. Cadê? Olá, bom dia, Ferreira.
7: Bom dia, GG. Manda um alô pra geral que tá ligado na Litoral.
4: Agora.
7: Vitor Ferreira na voz aqui. E a palavra-chave é 6 anos, Marralo Litoral.
4: Aí sim.
7: E bota no sorteio aí pra me levar a nega nesse pagode, hein?
4: Aí
7: tamo
4: sim.
7: Junto, na Litoral tá legal. Se eu puder pedir uma música, toca um Alemão do Forró pra nós aí. Fica com Deus, um abração pra galera.
4: Fica com Deus, um abraço pra você também, meu querido. Bom dia, sou o Emerson, no Recanto. Estamos no serviço ligados na melhor. É bacana,
8: bom
4: né?
8: Dia.
4: Bom trabalho pra vocês,
8: bom
4: tudo de bom.
8: Dia.
4: Jefferson!
9: Bom dia, GG.
4: Bom dia,
9: Rádio Litoral, todos os ouvintes. Quintou, né, GG?
4: Graças a Deus.
9: Quintou.
4: Quintou bonito.
9: E que Papai do Céu abençoe essa quinta-feira, cheia de bênçãos.
4: Isso aí.
9: Sem medida. Abraço, GG. Só passei pra dar um oi mesmo. Beijo pra Cristal, dá Cristal pra
4: vocês. Obrigada. Beijo pra vocês, uma ótima quinta-feira. Cadê ele? É o Matheus? É o Matheus, o brabo.
10: Bom dia, GG.
4: Bom dia.
10: Manda alô aí pra nós aí, na obra aqui. É o Matheus, o Jefferson, o Valdir e o Marcola. Aqui do Poço Dantas.
4: Beleza.
10: Diazinho tá top hoje, bom pra trabalhar.
4: Uhum.
10: Nubladinho.
4: Né? Gostosinho no azeite. Um abraço, meu amigo. Bom trabalho também pra vocês. Vamos fechar com o seu Toninho. Seu Toninho.
11: Olá, GG Gomes. Bom dia, minha querida.
4: Bom dia.
11: Toninho Segurança, desejando a quinta-feira abençoada pra nós. Mandando a lupa pra Xerão Oeira, minha vida. Verinha do Pula Pula, Chibinha Gil, Marcos Bob, Nando Júnior, Moacir Pintor, Edson Fulano, Leia, Duda Mel, para Zé Paulo
4: Bina. É igual Verinha, ele.
11: Para Gigante, para Leomar, para Coleiro Tituinho, para Peixinho lá em Cantagalo,
4: uhum,
11: para Daniel Venerão de Abacaxi, plantador de abacaxi lá em Marataís, para a Turma de Una, Munistreira, Cachoeira Alta, São Vicente, Gruta, Tijuca, Lambari, Urupi, uhum, Marapé. E na Litoral, tô muito legal. E não posso esquecer do Vaguinho do Churrasquinho.
4: Eita! Um abraço, eu Toninho. Tamo junto. Só agradecer, né? 10h25, bom dia. Oi.

0: 70 anos. 10h35, já tô trazendo resultado de promoção de quem vai curtir o aniversário de 6 anos do Marralo. Você não tá sabendo, não? Tô indo lá buscar o resultado de promoção, mas dá tempo de você concorrer. É o tempo que eu vou lá buscar, você já manda seu nome, tá? 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Já pode abrir outra promoção? Tô ansiosa pra essa promoção, hein? Bom dia. Na volta? Então tá, deixa a Duda mandar aquele alôzaço. Vai, Duda! Manda alô!
1: Pra Avenida Pula Porto, pro Toninho, pra Xande. Quero mandar um abraço pro meu amigo Dodô.
0: Sim.
1: Um bom dia, né, pra Francine, Diego, Beatriz, Bernardo, meu primo Rosângela, aqui em Paraíso, né? Toninho, Thiago, André Boxacola, o Sete. Bom dia, bora trabalhar.
0: Bora mexer o doce. Tem gente que não está mexendo doce. Né, Gê? É, GG, tô levando você juntinho comigo pra Vitória. Indo dar uma voltinha ali, tá vendo? Eu nasci, não foi herdeira, foi guerreira. Mas ela é herdeira, bom, né? Vamos com Deus, tá, Gê? Um beijo pra vocês, vovó. Vamos com Deus, vamos passear mesmo. Vai viver, vai ser feliz, vocês merecem. Tudo de bom e obrigada pela carona. Pai do céu, proteja vocês. Cadê a minha amiga Pina?
2: Bom dia, minha fro. É a Pina. Manda um alô
0: pro
2: minha
0: filho. Fro.
2: Milane, Gisandra, Lander. Os netos, Ana Luísa, Isabela, Guilherme, Miguel e Júlia. Meus dois genros, Joninha e o Jô. E tô com Zezé de Camargo aí pra mim, faz favor. Fica com Deus, Deus abençoa nosso dia, tá bom?
0: Amém, Deus abençoe nosso dia. Beijo, Pina. Vamos fechar com ele, o famosinho? Cadê o famosinho?
3: Fala, amor da minha vida, paixão, como você tá?
0: Eu também, você?
3: Quero mandar um abraço aqui pro meu amigo Bahia, tá bom?
0: Tá bom.
3: Pra Aline, pra Raíssa, também pro meu sobrinho Stephanie, pro meu irmão Wesley, pro meu amigo Claudinho, que vim perto, vamos dar áudio pra ele, tá bom?
0: Tá bom.
3: Um beijo pra você, um abraço.
0: Tá jóia.
3: Tá falando aquela famosinha, um charme, né? No litoral, eu tô legal.
0: O próprio original. Um abraço, Miné.
4: Vou falar pra ela agora. Vambora.

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1: 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O solo que vai ficar na sua mente aí, ó. Bora, Demi Boy. 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

0: 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Dá assistência pra não perder pra concorrência. E vai ficar na carência. 10h50. Sem de cor com a saudosa Marília Mendonça, fechando nossos 60 minutos de música. 10h58, já temos resultado de promoção. Vou fazer o seguinte, vou faturar, trazer mais uma promoção, a nossa última promoção, a nossa última hora juntinhos por aqui. Essa promoção eu tenho certeza que você também vai concorrer. E resultado de promoção, fica aí.
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1: E na Litoral, Tomás, que legal, são 11 horas e 3 minutos nessa manhã maravilhosa de quinta-feira. A nossa última hora juntinhos por aqui. São 11h03, já temos resultado de promoção. Quem vai participar do aniversário de 6 anos do Mahalo? Mas agora vamos abrir a nossa última promoção, porque a nossa última hora também você vai curtir 45 minutos de música sem break comercial. E tá chegando o finalzinho de semana, né? Ó, tá sentindo o cheirinho do final de semana? Hoje, véspera da boa, que tal? Vai pegar a estrada? Vai dar um rolê? Vai conhecer a sogra? 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É, para levar o mozão para tomar um caldo de cana. Ei, Thierry Gato Bebe!

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1: Vamos! Faz o L, faz o L, faz o L. Isso é DNA de GG em Salvador, Bahia. Aí, ó.

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1: 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Olha, dois jovens de 19 e 20 anos e uma mulher de 62 anos foram presos em flagrantes por tráfico de drogas e associação para o tráfico em Marataízes na tarde de ontem. Segundo a Polícia Civil, a ação fez parte da quarta fase da operação No Space, que tem como objetivo combater o tráfico de drogas no balneário. Com o apoio da Polícia Militar, os agentes realizaram uma campana em meio à vegetação próxima ao imóvel utilizado para comercialização de entorpecentes. Com suspeitos e um depósito localizado em uma área da mata ao lado do ponto de tráfico, foram apreendidas pedras de crack, pinos de cocaína, buchas de maconha,

0: R$ 1.187,55 em dinheiro e 6 aparelhos celulares que serão encaminhados para a perícia. Segundo o delegado de Marataízes, a operação é um desdobramento de investigações iniciadas pela Polícia Civil. A corporação utilizou o trabalho de inteligência e monitoramento por câmeras de vigilância para mapear a estrutura criminosa responsável pelo abastecimento e comercialização de drogas na região nas últimas semanas. Ainda conforme o delegado, no último dia 5, outras 2 pessoas já haviam sido presas por tráfico no mesmo local.
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0: Vitória e Flamengo se enfrentam hoje às 21h30 dessa quinta-feira no Barradão e Salvador pelo jogo de volta da quinta fase da Copa do Brasil. O Flamengo venceu o jogo de ida no Maracanã por 2-1 e joga pelo empate para avançar na Copa do Brasil. O Vitória precisa ao menos vencer por 1 gol de diferença para forçar a disputa por pênaltis ou por mais gols de vantagem para ficar com a classificação no tempo normal.
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0: Cauã e Luana Prado finalizando o nosso 45 minutos de música, bebê. Antes do resultado, deixa eu falar aqui resultado de promoção. Quem vai, né, no aniversário de 6 anos do Mahal? A partir das 16 horas, no cerimonial Sonho Meu aqui em Cachoeiro, atrações nacionais e quem faturou um par de ingressos é do bairro Bitiquara, final do telefone 4712. João Vitor Ferreira, João!
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0: Arrasou, João! Um beijo pra você, obrigada pela participação, tá? Todos que participaram. Já estou trazendo o resultado de promoção da gasolina, mas Márcio Simonato chegou por aqui, trouxe um chazinho pra GG, pra acalmar o coração. E também resultado de uma promoção que rolou, né, no nosso WhatsApp, não é isso, DJ?
4: É isso aí, GG Gomes. Bom dia para você, ouvinte. Chá de camomila. Chá de camomila pra acalmar mesmo. Agora, rolou a pesquisa no nosso WhatsApp. Muito obrigado a todo mundo que participou. É aquela lá, qual música que você gosta, que você não gosta? Qual o locutor mais bonito da litoral? Você respondeu o Márcio Monato,
0: né? Ah, adoro!
4: Assim eu espero. Aí todo mundo que, o pessoal que participou, né, estava concorrendo a um voucher de R$200 na Domino's Pizza.
0: Temos você ganhador.
4: Ô, oh, duzentão, hein, DJ?
0: Temos ganhador.
4: R$200, sabe quem faturou?
0: Peraí, vai lá.
4: Ó, foi você, Elton Félix, do bairro Nossa Senhora Aparecida, final do telefone 6014, faturou um voucher de R$200 na Domino's Pizza, Elton.
0: Oh, parabéns, meu amigo, obrigada por ter participado.
4: DJ, R$200 em pizza, ele pode mandar um pedacinho pra nós.
0: Poxa! Oi, Elton. Pode ir lá. Ah, né? Pode ir lá na Domino's, né?
4: É, você pode ir lá na Domino's, Elton, buscar suas pizzas, comer aí em família e comemorar que duzentão vai dar pra comer bastante pizza. Muita parabéns, Elton, e muito obrigado a todo mundo que participou da nossa pesquisa.
0: Valeu, DJ, obrigado pela informação. Então, 11h45, já tá na hora da gente faturar, né? Deixa eu mandar beijo pra ela, que mandou um áudio que ela tá sumidinha. Cadê? Deixa eu ouvi-la.
5: Bom dia, GG Gomes, aqui é Ciana, do bairro Paraná.
0: Ei, Ciana!
5: Sumi bastante
0: tá
5: tempo.
0: Tá mesmo.
5: Tô bem sumido.
0: Tá mesmo.
5: Mas é a correria.
0: Eu compreendo. Dia a dia. Compreendo. É assim
5: agora
0: mesmo.
5: Agora eu tô trabalhando em casa agora, né?
0: Uhum.
5: Parei de trabalhar fora, agora eu trabalho em casa.
0: Ai, que bom.
5: É, faço marmita agora pra entregar agora.
0: Epa, vou pedir a minha.
5: Aí só passei pra dar um oi mesmo. Tô na correria aqui na cozinha, tô fazendo as marmitas.
0: Que maravilha.
5: Na litoral eu tô legal.
0: Beijo, minha amiga. Sucesso pra você, tá? Adriano da Paixão, hoje tem empim com carne de sol. Isso é metido, né? Um abraço, Adriano. Bom almoço pra você. Beijo a todo mundo que participou. Ei, Pipoca, um abraço pra você. Você que concorreu aí à gasolina, já tô trazendo o seu nome depois do break comercial.
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0: Felipe Araújo estranho de novo. Olha, beijo pra todo mundo que participou, tá? Das promoções e da promoção da gasolina. Beijo pra todo mundo. Então, fui buscar, voltei e trouxe o seu nome. Pra finalizar a nossa festa de hoje, quem faturou? R$101,01 em gasolina do Grupo Pedra do Pombal. Litoral. É do bairro Litoral. Jardim Tapimirim, final do telefone 0197. Márcio Lima Carvalho. Márcio Lima!
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0: Ouvinte ligado, é ouvinte premiado. Um beijo, Márcio Lima Carvalho. Obrigada pela participação. Ah, Gigi, não faturei. Mais tarde teremos mais promoções com meu amigo Emerson Aguiar. E amanhã também, sexta-feira. E sábado, pra fechar com GG Gomes. E GG segundo, ó, férias. Perna pra quem te quer. Tá? Ah, é, nem comentei com o Márcio aqui, né? Se ele que vai ficar... É bem provável que ele que vai ficar no comando aqui da nave. Mas amanhã a gente fecha a semana com mais promoções e a sua participação. Fiquem com Deus. Obrigado pelo carinho da sua audiência. Uma tarde maravilhosa. Beijo no seu coração e até amanhã, se Deus assim permitir. Valeu, tchau!

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telefone. 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

0: Ah, litoral, eu tô legal. Turma do pagode, Zeca Pagodinho, pedira conta.
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0: O Zeca Pagodinho for pagar a conta, né?
2: Tomara, né? Tomara que pague a conta.
0: Boa, molecote. Vai pro bar do Zeca aqui, né? Tá ligada?
2: É mesmo, até onde mesmo?
0: Mas vai ser lá no Shopping Mestre Álvaro, Zeca Pagodinho. O bar do Zeca foca lá no Rio de Janeiro.
2: Vai abrir agora. Tijuca, né?
0: É. Um monte de lugar. Tem Barra, tem Botafogo, tem no Flamengo.
2: Olha, expandiu.
0: Tem lá no... Tem um monte de lugar lá. Eu já tentei ir, mas...
2: Também não consegui, não.
0: É meio caro, eu
2: falei... É, aí não deu pra mim, não.
0: Eu falei, se for o Zeca Pagodinho servindo tira-gosto aqui na minha mesa, eu até paro.
2: Aí são outros 500, né?
0: Participação do povo. A Raquel Dias de Jardim Camburi tá ouvindo a gente e tá querendo ganhar o presente dela da Pisar e Calçados.
2: Então, ó, você que ouviu a senha no ar, manda lá no mesmo. Nosso Litoral FM, nosso site, litoralfm.com.br.
0: Ela mandou aqui no WhatsApp, não tá valendo, porque não é no Zap.
2: Não é no Zap, é pra cadastrar lá no site, hein?
0: Nadizinha, esse aqui, ó. Oi.
3: Boa tarde. Rapaziada, que tá falando de erro. Vocês estão falando que semana passando rápido. Rápido tá passando é pra mim que tirei 20 dias de férias.
0: Aí tá.
3: Na terça já volto.
2: Tá fácil.
3: Sofrimento agradável, né? Tanta gente querendo e não tem. Vamos fazer o quê? Vamos trabalhar.
2: Mas eu nem tô trabalhando ainda. É só terça-feira que vem, gente. Aproveita o restinho dos dias de férias, dias, né? Que você tem aí.
0: Natizinha.
2: Lá vem.
0: Tá na hora de colocar ele no ar.
2: Boa tarde.
4: Boa tarde, amigo Natizinha.
2: Vai, Matheus.
5: Boa tarde, minha Nath. Boa tarde, amigo Bruninho.
2: Oi, Matheus.
5: Morrendo de saudade de vocês.
2: Aham.
5: E na litoral, eu tô mais que legal.
2: Matheus, saudade por quê? Você mandou mensagem ontem, Matheus.
0: É, Matheus mandou mensagem de novo agora. Obrigado, hein.
2: Não tô entendendo, sentindo saudade. Faltou só um gemidão, né, Matheus?
0: É, Matheus não mandou gemidão. Matheus,
2: é, porque ele tá mudado. É, tá um mudado. Dia. Ele manda gemidão ontem, ele mandou. É, hoje não. Hoje amanhã, não. Sexta-feira, vai mandar de novo.
0: É uma vez ou outra.
2: Exatamente.
0: Obrigado. A gente adora você, Matheus.
2: Beijo, Matheus.
0: Já rodamos hoje.
2: Beijo pra todo mundo de Japira.
0: Já mandamos hoje.
2: Hoje já foi. Tomara que ele escute.
6: Boa tarde, Bruninho. Bom início de semana pra nós aí, guerreiro. Manda um alô aí pro Wesley Nogueira Reis, meu irmão, mora lá em Castelo Branco, Cariacica. E pra minha esposa Laudiceia, que hoje se encontra no salão, se arrumando pra ficar mais linda do jeito que ela é.
0: Eita, que hoje tem.
6: Fica com Deus aí. Aqui é o Wallace de bairro Vitória, São Pedro. Redenção.
0: BGV, valeu, molecote.
2: Um beijo pra você, Wallace.
0: Gabi, motorista de aplicativo, tá dando boa tarde pra gente também, beijo.
2: Um beijo pra Tainara Cristina do Aribiri, Dayana Moraes de Vera Cruz também.
0: E agora tem o Felipe Rett, chama o Rett aí.
2: Vai, Rett. Me bate.
0: O quê?

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0: sabe o que eu tô vendo aqui, Nathzinha?
1: Ah.
0: Matheus Trevisan tá chateado porque a gente rodou o áudio dele, mas ele falou que não é ele, não tô entendendo nada.
1: Uai, gente, mas a gente rodou o áudio do Matheus, não foi isso?
0: E ele tá aqui, ó. Não fui eu, isso se chama falsidade ideológica.
1: Uai, gente, mas é igualzinho você, Matheus. Matheus, você tem dois WhatsApp, então?
0: Tem dois, cara. Deixa eu colocar esse áudio dele aqui, que ele tá falando que é o dele, que na verdade eu acredito que não é.
1: Quem é o
2: Boa
1: verdadeiro?
2: Boa tarde, Bruninha.
0: Esse
2: Marte.
0: Não é original.
2: Matheus, eu não achei o trabalho da minha mãe, que é um pouco, né? Só tá quente, mas noite fria pra dormir bom demais.
1: Sim.
2: Um pouquinho mais tarde. Mochilada, né?
0: Esse não é original.
1: Não, porque o Matheus não dorme.
0: Não dorme?
1: O Matheus é um cara calorento, caloroso.
0: Um calorão.
1: Um calorão. Agora ele não cochila, não. Ainda mais nesse calorão que faz Japira.
0: Agora o outro. Só pra você escutar, pra você matar a curiosidade aí, ó.
3: Boa tarde, meu.
1: É esse.
3: Boa tarde,
0: esse é o Matheus.
1: É esse.
3: Morrendo de saudade de vocês.
1: Ah.
3: E na litoral, eu tô mais que legal.
0: Esse é o Matheus.
1: Até porque o outro Matheus lá, sabe qual que é a minuciosidade do áudio?
0: Onde você descobriu que não era?
1: Porque o outro Matheus lá, ele bufa. Assim.
0: É verdade.
1: O Matheus não faz isso. O Matheus faz assim. Ah.
0: É verdade.
1: Entendeu? O Matheus não bufa. Matheus geme.
0: Verdade.
1: Entendeu? Isso quer dizer o quê? Que o segundo Matheus que apareceu agora é o Matheus de falsidade ideológica.
0: É falsificado.
1: Eu sou Sherlock Holmes.
0: Eu sei isso.
1: Você sabe, né, Sherlock Holmes?
0: Quem é muito especialista em Matheus Trevisan também é meu amigo Gilber Uber, porque esse sim sabe diferenciar.
1: Esse sabe, nosso Gilbercast.
4: Bruninho, molecote, oi. Natizinha maravilhosa,
1: oi,
4: minha
1: bebê.
4: Ídola, tudo bem?
1: Meu ídolo.
4: Por aqui, Gilber Uber, marcando presença no horário de almoço, direto aqui do seu Gilber City, na sua Gilber Construção. Natizinha, você viu como é que tá ficando, Natizinha? Construção tá top.
0: Você foi lá na construção dele?
1: Mandou
0: o
1: vídeo.
4: É nóis, ligadar, sintonizar na litoral, no melhor horário de almoço do mundo. Porque na litoral eu tô legal. É nóis, beijo, fui.
1: Convidar não convidou pra gente nas montanhas não, Bruninho. Mas mandar vídeo ele mandou.
0: Mandou.
1: Inclusive o Matheus também mandou mensagem de novo.
0: Vai, Matheus, fala aí, o original.
1: Que apareceu agora.
3: Ai, Bruninho, ai, que calor. Ai, Bruninho.
0: Aí esse é o original, porque tá sentindo calor. Calor.
1: Entendeu?
0: Calor.
1: É, Bruninho, tá com calor lá, hein?
0: Tá com calor.
1: Tá com calor, hein, Japira, hein, Bruninho?
5: Boa tarde pra vocês aí na rádio. Tudo bom com vocês?
1: Oi, Nath.
5: Aqui
1: bom.
5: É Nath Ferreira.
0: Nath Ferreira? É você? Sou eu?
5: Estou sempre ligadinha com vocês na parte da tarde.
1: Sou eu, não.
5: É você, manda um amor lá pra minha irmã, que ela tá ligadinha também lá no São Silvano.
1: E agora?
5: A Selma Ferreira, Maria de Lourdes e Terezinha Germano Leite.
0: Essa é a Nath
5: Estão
0: Ferreira
5: lá ligadinha
0: original.
5: Na litoral. Na litoral eu tô legal. Beijo.
1: E agora? Quem é a Nath Ferreira original?
0: Ela.
1: Não, e
0: claro
1: eu?
0: É. Não, você é falsificada.
1: Eu sou a Nathzinha.
0: Não, você não existe. Ela que é original. Você falou
1: falsidade
0: do Matheus, que o Matheus...
1: Falsidade ideológica é crime.
0: É crime, ela vai te prender.
1: É crime.

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8: Mais uma vez ela reclamou por eu ter saído com os meus amigos pra beber. É raro, mas acontece sempre, viu?

0: legal, bebê. Agora são 12:56. A gente vai pro intervalo comercial rapidinho e na volta mais música pra você.
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0: Kiko.
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1: 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Não tem jeito, meu compadre, vambora. Ela vacilou comigo, nós estamos aí, né? Tudo certo.

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0: Litoral Eu Tô Legal. Pericão e a Ana Castela.
1: Que rádio eu escuto? Rádio Litoral. Adoro.
2: Adoro, bebê.
0: Gosta mesmo?
2: Claro, né?
0: Então vou colocar o povo pra falar com você aqui.
2: Quem? Depende.
0: Lindy Brown. Oi, Lindy.
3: Eu sou Lindiana Brau. Lindy Brau, de Cidade Pomar, Serra, oi, Espírito Santo. Que rádio que eu ouço? É Litoral, é óbvio.
0: E a cachorrada
3: chama,
0: também.
3: Chama, molecote.
0: Não. Ó a cachorrada, coloca a cachorrada no
2: cadê?
0: Fundo aí pra falar. Ó.
3: Eu sou Lindiana Brau, de Cidade Pomar, Serra, Espírito Santo. Que rádio que eu ouço? É Litoral, é óbvio.
0: Olá.
3: Chama, moleque!
4: Chama, moleque!
2: Chama, moleque!
0: Meu rádio fica a cachorrada aí na casa da Lindiana, bicho, é um canil.
2: Beijo, linda! Ou então abrigo de animais, né?
0: Deve ser.
2: Beijo pra Cris de Vila Graúna também, tá curtindo com a gente.
0: Ó, Thiago.
5: Boa tarde, molecote, Natizinha.
2: Boa.
0: Boa, molecote.
2: Abraço pra Marcinha Brit Resistência, mandando um feliz aniversário pra Cláudia Soares de Vila Velha. Um happy birthday.
0: E a Natália lá de Colatina, que
2: a Natália
0: que é original,
2: Feira, que,
0: não, é
2: que
0: é original.
2: É falsificada.
6: Ô, Nath, você é minha xará agora. Não sabia disso, não?
0: Caiu tudo. Minha nossa.
6: Sempre foi minha chave.
0: Caiu ali.
6: Você não sabia, né?
2: Ela ficou tão emocionada.
6: Eu sabia isso, cara.
2: Ela ficou tão emocionada em ser minha xará de nome e sobrenome, que meu nome é Natália Ferreira também, que aí caiu tudo lá em Colatina.
0: Caiu tudo ali, menina.
2: Mas eu sou original, Nath. Você é a segunda versão.
0: Eu acredito mais nela.
2: Ai, ai,
0: ô,
2: ai.
0: Berê.
7: Boa tarde, Bruninho, molecote, Natizinha. Eita, Lele, quinto bebê. Na Litoral, tu acha legal. Ô, Bruninho, Natizinha. Esses áudios aí do Matheus Trevisani, né? Tá muito estranho, viu?
0: Por quê?
7: Entendeu? Um comparando com o outro, não tem diferença não pra mim, entendeu?
0: É a mesma pessoa.
7: É o mesmo Matheus.
2: É mesmo.
7: Eita, Lele, vocês são foda. Entendeu? Eita, Bruninho.
0: Eu vou fazer aí no encontro de Matheus Trevisani com a Berê.
2: Bota a risada dela de novo.
0: Eu tenho que fazer o encontro da Berê com o Matheus.
7: Eita, Bruninho.
2: Eu não, tenho... final. Eita, Bruninho, vai rir de novo.
0: Cadê?
7: Eita, Bruninho. Natidinha, beijos.
0: Eu não. Eu tenho que fazer esse encontro. Imagina, Berê e Matheus. Ele no gemidão e ela não...
2: Eu acho que é a melhor combinação que a gente pensou pros últimos tempos dessa rádio.
0: Exatamente.
2: É melhor até que eu e você trabalhando junto.
0: Ah, eu concordo.
2: Eu assino embaixo.
0: Concordo.
2: Assino embaixo.
0: Aline!
2: Oi!
8: Boa tarde, Bruninho, molecote.
2: Oi.
8: Boa tarde, Natizinha.
2: Oi,
8: Aline aqui da Naturale. Quintou, tô ligadinha com vocês no horário de almoço, de boa.
2: De boa.
8: Manda um beijo pra gente aí.
2: É
0: boa.
2: Isso. Um beijo, Beste. Beijo pra Lidiane Scarpati, Cidade Continental também.
0: E bora de Lucas Luco.
9: Lucas Luco tem um grilho de um jeito diferente.

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1: 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Adoro.
2: Adoro, bebê.
0: Adoro quando o povo pede pra mandar beijo, igual a Elisângela Sampaio lá do Bonfim. Tá pedindo pra mandar um beijo pra ela. Manda um beijo pra ela.
2: Beijo pra você, Elisângela.
0: Aê, agora, Natizinha, vamos saber quem é que tá lá do outro lado. Lá.
3: Ei. Boa tarde, Natizinha. Boa tarde, Bruninho, tudo bem? Aqui quem fala que é eu aqui do outro lado da linha aqui, tá ligado? Aê, vou dar um abraço pra todo mundo aí. Quem sabe que sou eu aqui do outro lado da linha. Manda um alô aí também pra mim. Valeu, Litoral. Tô litorando com o Bruninho e Natizinha.
0: Só não falou o nome, cara. Eu fico complicado.
2: Nossa, eu nem sei quem é.
0: É quem, Natizinha?
2: Não faço ideia. Eu prefiro também não saber às vezes.
0: Aqui tá escrito Arlindo Barra Mares, mas não é o Arlindo que a gente gosta, não. É ele.
2: Não, eu não gosto de nenhuma forma. Se você gosta desse jeito aí...
0: Eu gosto do Arlindo.
2: Aí o problema é seu.
0: Eu gosto do Arlindo,
2: eu não
0: cara.
2: Gosto de jeito nenhum.
0: Eu gosto do Arlindo, é não, meu amigo, meu parceiro.
2: É, que bom que é tudo seu. Leva pra sua casa.
0: Ô, Rony!
4: Boa tarde, Natizinha. Boa tarde. Porcão Rony!
0: Fala, Rony!
4: Fala comigo!
2: Fala com
4: aqui
2: pro lado
4: de Brechal! Solumbino na Litoral, a melhor! Escuta!
0: Escuta!
4: Na Litoral!
2: Molecão!
4: Chama, molecão! Vambora, Natizinha!
0: Vai, molecão!
4: Bora trabalhar!
0: Chega, bora trabalhar!
2: Vai, Rony, vamos!
0: Mais uma!
2: Tenho medo, esse deu medo.
4: Lá ele, moleque! Vamos aqui, vamos que vamos! Esse tempo tá meio maluco, hein, gente?
0: O tempo tá maluco?
4: Tá doido, o bagulho tá doido! E vamos que vamos, ouvindo a Litoral!
0: Não pode chover!
2: Não, chover de jeito nenhum!
0: Não pode
2: ainda mais
0: chuva.
2: Final de semana chegando, aí é sacanagem.
0: Ainda mais final de semana é de folga,
2: e
0: né?
2: Melhor deixar no friozinho.
0: Ai, que delícia.
2: O tempo tá bom, hein?
0: Tá bom pra tomar uma sopinha.
2: Ui.
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0: Litoral, meu colega, Tony Salles, Panamera, 1h45, fechando 45 minutos de música. Vamos pro intervalo e já já tem mais.
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4: Na Litoral eu tô legal, 1h57. Vamos chegando ao finalzinho aqui do Conexão Litoral nessa quinta. Com tudo quase sexto.
3: Mas amanhã tem mais Bruno Minatti pra todo o Espírito Santo, bebê.
4: Vamos!
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0: chegando para mais um Festa Litoral nessa tarde de quinta-feira gostosa, véspera da boa, pós-almoço. Eu sei que você tá com aquela preguicinha, né? Tá difícil mandar embora daquela, né? Aquela bambeza pós-almoço. Mas vamos acordar, vamos para cima aí para vencer essa segunda parte dessa quinta. Afinal de contas, amanhã já é sexta-feira, a semana tá quase sendo superada, o propósito está sendo quase cumprido, e é claro, você aí com determinação e fé para vencer mais essa semana. Esse é o objetivo, é o propósito de tudo. Romper em fé. Abraço para você que está no trabalho, em casa, após almoço, ouvindo a gente. Sou o Emerson Aguiar, tô chegando para te fazer companhia até às 7 com mais um Festa. Eu te convido a entrar, a chegar, a me ajudar a fazer essa festa bonita, tá? Fique à vontade para participar pelo nosso WhatsApp, é seu também, 99918-3488. Solte a sua voz, mande o seu alô, fala pra gente de onde você tá ouvindo a Litoral. Pode ficar à vontade mesmo. E falando em ficar à vontade, hoje, quinta-feira, você sabe, às 6, tem o Você no Comando. É aquele momento único e especial em que a gente abre a programação pra você cuidar. Você comandando a programação logo mais no Você no Comando. Então você já pode já gravar o seu áudio. Capricha aí pra pedir a sua música, porque às 6 eu vou ficar só de camarote acompanhando a sua programação. Combinado? Boa quinta-feira pra você. Uma tarde abençoada e produtiva. E vamos juntos aqui fazer essa festa. Tá começando!
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0: que legal, 12h12. Ótima tarde, boa quinta-feira pra você ligado aqui na Litoral. O Festa Litoral tá só começando. 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Bom demais, né? Deixa eu abraçar aqui o Richardes. Tá no corre aí? Meu amigo Richardes Ferreira do Amarelo. É chopp na Top Litoral. Na produtividade, né, irmão? Tamo junto. Ketrin Couto também do Coramara. Minha amiga Janis Brito já chegou por aqui. Tudo bem, Janis? Abraço pra você. Abelardo Machado, ligadinha com a gente. Carlinhos Ocoloto. E aí, veião? Ô, Toninho, ele apareceu, rapaz. Fala, veião. Hoje todo mundo aparece, né? São Paulo ontem, que decepção. Hoje, 5h30 da manhã, ele tava mandando mensagem pra mim. Tá bom. Fala, veião. E aí?
1: Boa tarde, meu amigo. Emerson Aguiar. E aí, meu jovem?
0: Fala, jovem.
1: Falar que você passou uma noite aí com um pesadelo danado.
0: Passei a noite, claro. Dormi, rapaz.
1: Passou aí um mau pedaço da noite aí, né?
0: Gostei de pegar do sono, viu?
1: Mas hoje tem um malvadão. 7h, churrasqueira tá acesa. Meio quilo de carne cada um. Vão pra cima, hein?
0: Tá doido, rapaz.
1: Mengão na cabeça.
0: Tudo isso pra se decepcionar mais tarde?
1: O Mengão tá mais do que legal.
0: O engraçado é que amanhã todo mundo some, né? Amanhã some todo mundo. Ninguém aparece, manda áudio. E aí, Lindomar? Fala, queridão. O Rogério tá por aqui também. Verinha do Pula Pula. Abraço, querida. Trabalhando aí, tá bom? Obrigado pelo carinho. A 6, é lógico. Abraço pra você. Ô Ney, e aí? Já acordou, meninão? Abraço pra você também.
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0: Fala, Lindomar, eu quero te ouvir, fala.
1: Fala, meu amigo Emerson Guiar, boa tarde.
0: Boa tarde.
1: Tudo bom, amigo?
0: Ótimo.
1: Você lembra quando você falou semana passada que eu sou um cara gente boa?
0: Muito gente boa.
1: Lembra que eu sou vascaíno?
0: É, tem
1: certeza. Mas eu vou falar a mesma coisa pra você, cara. Você é um ótimo radialista, um grande amigo.
0: Obrigado, irmão.
1: Valeu. Pena que você é São Paulino, cara.
0: Ah, é?
1: Pô, você tá a pé de time.
0: Ninguém é perfeito aí,
1: não. Seu time tá mal. Foi mandar o técnico embora.
0: Vem, tá feio por lá.
1: Vem, para de sofrer, rapaz.
0: E agora?
1: Vem torcer pro Vascão da Gama.
0: Você tá doido?
1: Você vai se dar bem.
0: É sofrimento dobrado, rapaz. Misericórdia. Faz isso não, Domar. Vou deixar esse sofrimento só pra você, tá? Abraço pra vocês aí. Mas quem tá por aqui, quem chegou por aqui agora, é o Luan. Grande Luan, e aí, tudo certo? Fala, Luan.
2: Meu amigo Emerson.
0: E aí?
2: Tô aqui ligado na litoral.
0: Ah, é?
2: Queria mandar um abraço pro meu tio Hélio,
0: pra
2: galera lá do Musato.
0: Boa.
2: Na litoral, tô muito mais legal.
0: Tamo junto, Luan. Abraço pra você, queridão. Seguinte, ó. 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

0: aqui na Litoral e Sorriso Maroto, Mega Star, Telegrama, Poporri Romântico, a gente matando saudade aqui no Festa Litoral. Renatão chegou por aqui. E aí, Renato? Tudo certo, meu irmão? Hoje tem Mengão, né? Pois é, rapaz. Logo mais contra o Vitória pela Copa do Brasil, é isso? Fala, Renatão.
1: Boa tarde. E aí? Aqui nosso amigo, né? Churrasqueiro Pezão, conhecido como Renato. Passando para desejar uma ótima tarde a toda a galera do grupo, dos nossos amigos, todos os amigos. E lembrando que hoje tem, né? Flamengo.
0: Ah, é, rapaz.
1: Tá doido? Já tá cedo ou já pode?
0: Tá muito cedo, rapaz. Quinta-feira ainda. Você tá doido, Renatão? Josué, saudade de você, rapaz. Tá trabalhando muito. Vai ficar rico, hein, Josué? E aí, meu irmão?
2: Alô, meu amigo Emerson Guiar.
0: Fala pra mim.
2: É o Josué Silva, diretamente de Itaoca.
0: Você tá bom?
2: Para a Rádio Eleitoral.
0: É isso aí.
2: A Eleitoral, nós estamos mais do que legal.
0: Boa.
2: E eu tô mais do que legal porque o Vascão ontem passou para a oitava, né? Meu amigo, um abraço aí. Um bom trabalho pra você.
0: Obrigado, irmão.
2: E tamo junto.
0: Tamo junto. Abraço, seu irmão, Josué. Deixa eu abraçar também quem tá por aqui, ó. Márcio Uber, da Praia de Itaoca. É, Márcio? Abraço, queridão. Um abraço pra você. Tamo junto participando da promoção com a Top aí. Produtividade tá no corre, né? Obrigado pela carona. Marcão Gargamel chegou por aqui também. Já abracei o Renato. Richarlison também. Hélio Perim, grande Hélio. E aí?
3: Fala, meu parceiro. Emerson Aguiar. Tô meio rouco, mas eu quero mandar um alô aí, ó. Pra Luan do Uber, lá de Maracaís. É o cara. O cara vezes cara. Tá ligado? Ele é o perigoso do Uber.
0: Você tá doido, rapaz?
3: Que faz a corrida mais rápida. Qual é? Então, eu tô muito mais legal.
0: Boa! Um abraço pra... Abraço, melhoras, Hélio.
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0: A Polícia Federal realizou uma operação contra a venda ilegal de anabolizantes do sul do Espírito Santo e apreendeu cerca de R$750 mil em dinheiro vivo. As ações aconteceram em cidades como Cachoeiro de Itapemirim, Muqui, Atílio Vivacqua e Bitirama, além de municípios de São Paulo. E durante a operação também foram apreendidos veículos, celulares e dezenas de medicamentos irregulares. O mandado de prisão temporária foi cumprido e o caso segue sob investigação da Polícia Federal.
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0: O governo federal revogou a cobrança do imposto de importação para compras internacionais de até $50, conhecida como taxa das luzinhas. Apesar da mudança, consumidores do Espírito Santo continuarão pagando o ICMS estadual de 17% sobre as compras feitas em sites internacionais. Segundo a Secretaria da Fazenda, não há previsão de retirar a cobrança do Estado. A medida mantém o imposto estadual sobre produtos adquiridos em plataformas como Shein, Shopee e AliExpress.
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45 minutos de música sem intervalo comercial, a primeira edição dessa quinta-feira. 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

0: feira, papai.
1: Pois é, rapaz,
0: uma liberação lá pra Castelo. O motorista lá, o melhor motorista de aplicativo lá, o brabo, ele Felton. Chorarão, concorrência. Jardim Primavera, Alete. Lá em Ribeirão do Meio, Átila, Oliver, Cíntia, Simone, Batista, Antônio Coração, Aline, Amanda, Ana Aparecida, Flor do Campo, Deusa de Ébano, tá a caminho de Cachoeiro City. E meus vizinhos aqui, Dona Nica, Evelyn, Érica, Eloy, Rodrigo, Ricardo, Gabriel, Eduardo, Bicudo, Cida, e vamos que vamos pra cima, aqui pra baixo, contra a mão na litoral, eu tô legal.
1: Adilson Cândido tá por aqui também, o bairro Zumbi ligado da litoral, meu amigo Tedesco aí, um abraço pra todos, né, da galera aí da Tedesco aí, construtora, né, abraço pra essa turma aí, tamo junto, tá, irmão? Alcemir chegou por aqui, o Pipoca. Grande Alcemir, fala pra mim.
2: Boa tarde, meu querido.
1: E aí, meu querido? Aliás,
2: quem tá falando é Pipoca.
1: É o próprio.
2: Tamo junto.
1: Tamo junto.
2: E hoje nós tá como, né? Hoje eu tô aqui
1: produzindo
2: na
1: rodoviária
2: de Atílio Vivar, esperando a esposa chegar.
1: Aham.
2: Chega nesse próximo ônibus agora da União, do Rio de Janeiro.
1: Aham.
2: E ouvindo a melhor, né? A litoral, porque
1: sempre.
2: Na litoral nós estamos mais. Que legal, boa tarde, meu querido.
1: Tamo junto, Pipoca. Abraço, meu irmão. Um alô também pra quem? Um alô pra equipe, toda a equipe aí da RR Autoelétrica, Barreira, Cachorro Vasco. É o Rogerinho, né, Rogerinho? Tá feliz a vida, né? Hoje é dia de secar o rival? Eu sei, rapaz. Abraço pra você, Rogério. Um abraço também pro pessoal de Itaoca aí. Giovanni Gomes, abraço, queridão. William Basto, tá por aqui? Tá onde? Santa Fé de Cima. Abraço pra você. Já, já, tô de volta.
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0: Toral, eu tô legal agora. 3 e 3, seguinte, rolou uma pesquisa no nosso WhatsApp. Muitas pessoas participaram, você, ouvinte da Litoral, nós queremos agradecer a sua participação, tivemos muitas participações e lá você pôde responder as enquetes, as perguntas, e onde você concorreu também é um voucher de R$200 na Dominus. Então nós queremos agradecer a cada um de vocês, tá, que participaram dessa pesquisa no WhatsApp da Rádio Litoral, e quem faturou esse voucher de R$200 na Dominus foi o Elton Félix, do Nossa Senhora Aparecida. Alô, Elton, abraço, queridão. Final telefone 6014, parabéns pra você, tá? Ele foi o ganhador do nosso voucher aí de R$200 da Domino's. Vai se deliciar, se acabar com as delícias da Domino's Pizza. Obrigado a cada um de vocês, tá? Participaram dessa enquete que rolou no nosso WhatsApp, a você que respondeu as perguntas, enfim, nosso muito obrigado. Vai começar então agora? Bora!
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0: Simbora, vamos pra cima então, abrindo mais uma sequência aqui, 45 minutos de música sem intervalo comercial. 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
3: Faz o L, faz o L. Isso é DNA de GG em Salvador, Bahia. Aí, ó.

0: Abraçando aqui o Alan da Silva, tá no Abelardo Machado, curtindo a Litoral, é chope na Litoral. Manda um alô aqui pra galera da LE, da obra do Vila Rica. E aí, Nino, abraço pra essa turma aí da produtividade, Marcel Gomes também tá por aqui. Deixa eu abraçar aqui o Leonardo Rezendo aqui da Ban. Ela e Eduarda, tudo bem? Córrego dos Monos da Litoral. Thaís Araújo, boa tarde, galera da Litoral. Teixeira Leite ligadinha com a gente. Wesley de Assis também, do Gilson Carone. Abraços pra Brenda Cristina. Córrego dos Monos também, ó. Cine Unimed Litoral. Daniela, tudo bem? Agostinho Simonato tá com a gente. Everton Bahia, Campo Leopoldino. Abraço, queridão.
1: E aí, vacilão!

Alex Warren aqui na Litoral, 3h34, estamos curtindo 40 minutos de música sem intervalo comercial, 45 na verdade. Daqui a pouco tem o Bora Pagodear. Boa quinta para você, ótima tarde. Hoje às 6, você sabe, toda quinta-feira, às 6 horas em ponto, tem o Você no Comando, aquele momento em que você comanda a programação aqui na

0: Litoral, você grava aquele áudio bonito, bacana. Às 6 a gente fica aqui de camarote acompanhando a sua programação e no final a gente dá nota de 0 a 10. Brincadeira! A gente deixa você à vontade para escolher a sua música e comandar a programação. Então, se você ainda não gravou o seu áudio, mande agora aí, capricha, porque às 6 você vai comandar a programação, combinado? 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Vamos lá para Castelo agora. Deixa eu mandar um abraço aqui para a Érica, que tem Castelo. Ela tá mandando um abraço aí pro Fabrício Nascimento e também pra comadre dela, a Sheila de Paula. É isso? Abraço, Érica. Meu amigo Messias da Casa da Torta. E aí, tudo certo? Tá no carro? Tá dando carona pra gente, Messias? Fala aí.
1: Bora de carona comigo pra Brejetuba?
0: Tamo de carona. Bora acompanhar você até Brejetuba. Vai devagar nessa estrada aí, tá bom? Obrigado pela carona, Messias. Douglas Santos também tá por aqui, Nova Brasília. Minha amiga Neta no Moitão. Ei, Neia, tudo bem?
2: Boa tarde,
0: hein? Ei, boa tarde.
2: É Neto, Moitão.
0: Tudo jóia?
2: Pra mandar um alô pra minha esposa, Bigode, pra todos os Moitãozinhos.
0: Tá bom.
2: Na litoral, tá mais que legal.
0: Abraço, Neia!

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1: Tiaguinho aqui na Litoral. 3h44, vamos faturar já já. Tem o Bora Pagodear, segura aí.
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1: Fechando mais uma edição do Bora Pagodear. Quinta-feira, hoje é dia de você no comando às 6. Você vai comandar a programação. Então capricha aí, manda aquele áudio bacana, tá? Às 6 em ponto. Hoje é o dia, não perca essa oportunidade. 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Segura aí, já já eu volto, abrindo uma hora de música sem intervalo.
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1: Da Litoral Eu Tô Legal, 4h22. Meu amigo Toninho chegou por aqui, grande Toninho. E aí, Toninho, tudo certo?
2: Fala, MZRA, boa tarde.
1: Boa tarde, meu amigo.
2: Hoje, Cantagalo, tá Toninho, Cantagalo? Mandou um alô pra você, um alô pra Praxéria, amor da minha vida. Um
1: abraço, Pula, irmão. Pula,
2: Chivinha, Geo, Marcos Bob, Leandro Júnior, Moacir Pintor, Arildo Fondilenha, Duda Mel, para Zé Paulo Albina, para Gigante aqui em São Vicente, para Peixinho aqui em São Vicente, e o cara da padaria aqui em Cantagalo, e pra... meu amigo Vaguinho do Churrasquinho. E na Litoral, tô muito legal essa tarde, quarta-feira, aqui, tomando uma cervejinha aqui na padaria de Cantagalo.
1: Boa, Toninho. Abraço, irmão. Bebe com moderação, tá? Só pra dar aquela refrescada. Quinta-feira, sexta-feira batendo na porta. Você merece, Toninho. E aí, Lúcia, tudo bem? Fazenda das Flores, ligadinha com a gente. Um alô pra Lúcia e pra todos da Fazenda das Flores. Pois é, sexta-feira amanhã. Até que enfim, né, Lúcia? Abraço. Abraçando o Leonardo também. Quem chegou por aqui foi o Gabriel. Meu amigo Marcelão Pato Rouco. E aí? Fala, meu irmão. Tamo junto. Grande Marcelo.
3: Agora aguenta, Litoral.
1: Aí, ele aí.
3: Boa tarde, meu amigo Emerson.
1: E aí?
3: Marcelinho Pato Rouco.
1: Fala, meu irmão.
3: Passou na City Cachumirim por aqui agora pra desejar uma ótima quinta-feira maravilhosa, abençoada para todos meus amigos de Cachoeiro e Itapemirim, pra vocês também, meus locutores nota 10 da Litoral, todos vocês. Mas aí, bicho, fui nessa combar uma vez que eu ganhei esse baldinho aí, rapaz.
1: E aí?
3: Saí de lá, vendo as estrelas, que lugar bom, cara. Ei, coisa boa.
1: Vai,
3: tomei
1: ótimo, né?
3: Todas que eu ganhei e mais algumas. Um abraço, meu amigo Emerson. Um
1: abraço,
3: rapaz,
1: irmão.
3: Rapaz, vou te falar uma coisa, é bom demais. Gente, vamos participar mesmo que a Combá, ó.
1: Lá é um lugar especial, né, Marcelo?
3: Bom demais.
1: Boa, meu irmão.
3: É, loucura, assim.
1: Abraço pra você, tamo junto. Bungo Pato Rouco, parceirão da gente. Tamo junto, Marcelo.

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0: Tiaguinho aqui na Litoral, a fila anda.
1: Quem gostou?
0: 4h33, estamos curtindo uma hora de música sem intervalo comercial, quinta-feira, véspera da boa. 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Vamos de informação.
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0: Notícia boa, o governo federal vai liberar um novo saque do FGTS para cerca de 10 milhões e meio de trabalhadores em todo o país. A medida beneficia pessoas que aderiram ao saque aniversário.

0: aniversário e foram demitidas sem justa causa entre os anos de 2020 a 2025. Ao todo serão liberados mais de 8 bilhões de reais. Os pagamentos começam no dia 26 de maio e os valores poderão ser usados, inclusive, para renegociação de dívidas do novo programa Desenrola Brasil.
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0: A Prefeitura de Água Doce do Norte do Espírito Santo abriu concurso público com 310 vagas para cargos de níveis fundamental, médio, técnico e superior. Os salários podem chegar a R$ 5.100,00, com oportunidades nas áreas da saúde, educação, administração e obras. As inscrições serão feitas pela internet e os candidatos passarão por provas objetivas, além de avaliação de títulos para alguns cargos. O edital completo já está disponível nos canais oficiais da Prefeitura.
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0: Na Litoral é o Tomás, que legal, Henrique e Juliano. Já de casa aqui no Festa. 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Abraceiro Fernando Melo tá por aqui. Quem chegou por aqui também foi a Patrícia Moreira de São Joaquim. É, abraço a todos aí, tá, Patrícia? Eduardo também Moreira chegou por aqui. Adriana do Teixeira Leite, é chopp na Top Litoral. Marcela Gomes também, William. Marcão Gargamel, abraço, queridão. Valmir Freitas, ó, bairro Paraíso. Cine Unimed Litoral, abraço pra você. Deixa eu abraçar meu amigo também, o Ceará, Letícia. Alto Novo Parque. Celino também deve estar por aí, né, Letícia? Abraço pra vocês aí. Bar do Ceará. Tamo junto, Ceará.
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0: Na litoral eu tô legal, mano, bandidão. Participação de Guilherme Benuto. Fechando uma hora de música sem intervalo comercial. Agora, resultado de promoção. Quem vai na top do BNH hoje pra assistir o Mengão? 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O vale de R$50 pra tomar esse chope com moderação, geladaço da top do BNH. Tá indo pra você, ó. É você, Adilson Cândido, do bairro Zumbi. Final do telefone do Adilson é o 8754. Alô, Adilson!
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0: Ouvinte ligado, é ouvinte premiado. 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

0: Legal? 5:11, ótima tarde pra você. Ó, daqui a pouco às 6 tem o Você no Comando. Você vai comandar a programação, sim, aqui na Litoral. Eu vou ficar de camarote só acompanhando, tá? Só curtindo a sua programação. Então fique à vontade, grave o seu áudio aí, capricha, porque às 6 você vai mandar na programação. Deixa eu mandar abraço aqui. Eduardo Gomes chegou por aqui, Márcio Clay também, abraço, tá no aeroporto. Guilherme Rezende, e aí, tudo bem? Abraço, Vila Rica, ligadinho aqui na Litoral. Minha amiga Tânia Mara também. E aí, Salsicha, vulgo Paulo Henrique, tá mandando aquele beijão pra esposa dele, a Nani. Um abraço aí pro Cacá também, no Coramara. Fala, Rodrigão, ô Bahia. Jordana Souza também, do São Lucas. Abraço pra você, tá? E Cine Unimed Litoral, quem tá por aqui também. Caio Souza, abraço, queridão. William, e aí, tudo certo? Abraço pra você.
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0: Boa tarde, na Litoral, 5h39.
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0: Simplesmente acontece ao Pericão, aqui na Litoral, Iana Castela. 5h45 agora, ótima tarde pra você. Daqui a pouco tem você no comando. Daqui a pouco também tem resultado da promoção com o Cinemia. 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É o WhatsApp aqui da Litoral. 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Deixa eu abraçar o Luiz Gustavo, tá por aqui. Sextou amanhã ainda, né, Luiz? Quinta-feira, hoje é véspera da boa. Vanessa Lima também, boa tarde, Litoral, aeroporto, ligadinha na Litoral. Amanda Andrade chegou por aqui também, tá no Jardim Itapemirim, né, Aline? Amanda, na verdade, Cine Unimed Litoral, Johnny Agostinho Simonato, meu amigo Jean, ó, Rio Novo do Sul, Maria Alice, a Patrícia, Ismael, toda a família aí curtindo a Litoral, abraço pra vocês. Daniel Peixoto, tudo bem? Abraço, querido, bem-vindo aqui. Tá no Gilberto Machado, pertinho da gente, Adilson, aquele abraço, parabéns aí, tá? Tainá também está por aqui, a Tainara Machado. Palavra-chave é Cine Unimed Litoral. Bairro Agostinho Simonato, quem chegou por aqui foi a Camila. Marquinho também, na verdade é o Maguinho do Alto União. Tamo junto, abraço, queridão. Abraço também para Bruna Meira, do Alto Independência. Felipe Lourenço chegou por aqui no Bai Minas, ligado da gente. Quem está por aqui é a Paula. Ei, Paula, tudo bem? Abraço, Vila de Itapemirim. Um alô para Verônica e a Rose. Na pintura hoje, é? Curtindo a gente? Abraço aí, Vinícius. Tudo certo? Abraço, queridão. Essa turma aí ouvindo a Litoral, participando das promoções. Aproveite para mandar o seu abraço também. Fale pra gente de onde você tá ouvindo a Litoral, tá? Ótima tarde.
1: E dessa vez, é a versão do cabelo.

0: embaixador Gustavo Lima aqui na Litoral, retrovisor. Resultado de promoção, saindo aqui agora. Quem vai pro Cineminha, Cine Unimed, no Shopping Sul, é você e mais três no Cineminha. Quem vai pro cinema é você, ó. Camila Almeida, final telefone 0952, mora na Tijuca, Camila. Camila!
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0: É sempre assim, ouvinte ligado, ouvinte premiado, participa pelo nosso WhatsApp, se cadastra em nossas promoções e continua a promoção com a Combar. 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Bom, vamos faturar já já, tem você no comando aqui na Litoral. É você comandando a programação, já já.
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0: Da Litoral, eu tô legal, 6 e 2.
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3: E aí, já gravou o seu pedido?
0: Bora pra cima, então é você no comando. A partir de agora eu vou ficar por aqui só acompanhando de camarote a sua programação. Ótima noite pra você ligado aqui na Litoral. 101,1, tá indo pra casa, obrigado pela carona, tá? Vá com calma, muita paciência e tranquilidade desse trânsito pra chegar em casa, descansar. Amanhã, sexta-feira, tem mais. Precisamos fechar a semana com chave de ouro, não é verdade? Obrigado pela carona, tá? Bom descanso. Bom, liberando agora, a partir de agora, pra você comandar a programação. É você no comando aqui na Litoral.
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4: Boa tarde, aqui é a Keito
0: Sam. Ô, minha amiga.
4: Eu quero participar do comando.
0: Uh-huh.
4: O nome da música é Roupa Nova, Coração Pirata.
0: Uh-huh.
4: Eu quero oferecer para todo mundo do Bairro Zumbi, para o meu esposo e para vocês da Rádio Litoral.
0: Obrigado.
4: Tá na Litoral, tá legal.
0: Abraço, tá aí, ó. Saudade com eles. Coração Pirata, Roupa Nova.

0: Essa é daquela da série. Da série Músicas que Marcaram Época, né? Roupa Nova. É você comandando a programação aqui na Litoral.
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3: Boa noite, Litoral.
0: E aí,
3: boa
0: Caetano?
3: Noite, meu noite. Comandante. Eu gostaria de ouvir um Starship aí.
0: Rapaz.
3: E mandar pro meu Zizinho aqui também. Ela que para trânsito, ela vai quem cria.
0: Quem?
3: O mineiro só tá de tocar.
0: Ah, é? Só de zóio.
3: Lohane, Rodrigo, Dona Jorgete, baixinho. Tá todo mundo conectado aqui. O estúdio Josiane Brito Design e os estúdios Juliane Brito Design. Na Litoral, eu tô legal.

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1: 6:12 na Litoral. Seguimos aqui, você comandando a programação. E ela tá chegando agora.
2: Ei, boa noite, família noite. Litoral. Aqui quem fala é do Pula Pula Paraíso. Então, no comando hoje, bora lá. A bateria acabou com Zé Neto e Cristiano.
1: Boa.
2: Dedico aí a todos os meus familiares, meus amigos. Eliene Camelo, Duda Mel, Toninho Segurança, Chimboca, Paulo, Vera Machado, Sérgio, todos os motores de APP, incluindo Gutenberg, Diego Marvilha, a todos os melhores ouvintes da...
1: Beijo! Beijo, Verinha!

0: Renato e Cristiano aqui na Litoral e Marília Mendonça, nossa saudade, né? Nossa saudade dela, nossa saudosa Marília. Bom, continua por aqui, você comandando a programação, é você no comando.
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0: É você, boa noite.
2: Boa tarde, meu querido. Ei, tudo bem com você?
0: Tudo jóia.
2: Aqui, aqui no comando, eu queria ouvir aquela Tempos Perdidos, não tá?
0: Essa aí?
2: Manda pra todo mundo aí
0: agora.
2: Da Litoral, tá bom?
0: Tá bom.
2: Fica com Deus.
0: Com Deus. Pode aumentar, pra matar a saudade com eles. Legião, Tempo Perdido.

0: Tempo perdido, Legião, aqui na Litoral, do Você no Comando. Que saudade, hein? Que pancada boa. Continua por aqui, você comandando a programação. Ótima noite. Seguimos,
1: ó. É você no comando? É você no comando.
0: Minha amiga Zeny.
2: Oi, lá, Emerson.
0: Ei, tudo
2: boa
0: bem?
2: Boa tarde, Zeny. Bem-vindo. Hoje, no Você no Comando, eu queria ouvir Hit pelo interfone.
0: Outra saudade boa.
2: Chamo por você, ninguém me atende. 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Me diz a voz que vem pelo interfone. Beijos,
0: Zeny. Vamos matar a saudade, então, ó.

0: músicas que marcaram época aqui no Você do Comando Hit pelo interfone, fechando muito bem. Bom, eu gostei. Nota 10 pra vocês, tá bom? Sabadão tem mais uma edição. Então aproveite, se você não participou hoje, fique ligado na programação. Sábado agora você vai ter a oportunidade de comandar novamente a programação aqui na Litoral. 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Sorteio daqui a pouquinho, tá? Deixa eu abraçar a Jennifer Mello, tá no Alto Monte Cristo. Vinícius Alves, Maicon Moreira chegou por aqui também. Ei, Marlene, queridona, tudo bem? Boa noite para você, tá? Joana Mendes também tá por aqui do Coramara. Ligadinha. Ah, é? Boa sorte, tá? Tamo junto. Um abraço também aqui pra Mariana Lima. Cerveja na Combá. Bom Pastor. Boa sorte. Abraçando também o Jefferson. Magno chegou por aqui também. Maiara Gabriel do BNH. Abraço pra você. Robson Nunes, minha amiga Bete. E aí, Ceará? Flamenguista. Rafael, já tá por aí? Véi, já tá torto já? Será que ele vai chegar no jogo do Flamengo? Ô, Celino, abraço aí, ó. E aí, Letícia, tudo bem? Tô vendo essa peça aqui. Abraço pra vocês aí, tá? Deixa eu abraçar também aqui, ó. Lino Pessini, Córrego do Brás, Cachoeiro. Tá ligado aqui na Litoral Grande, Lino. Um abraço pra você.
1: Vocês precisam admitir alguma coisa.

0: Primeiro lugar geral, menos é mais. 6h34, agora vamos de informação. Tá na hora de informação agora.
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0: A justiça colocou em liberdade o casal preso por vender medicamentos emagrecedores ilegalmente pela internet em Cachoeiro de Itapemirim. A decisão foi tomada durante uma audiência de custódia realizada nesta quinta-feira. Segundo a investigação, suspeitos comercializavam canetas emagrecedoras e outros produtos sem autorização da Anvisa, utilizando as redes sociais. Apesar da soltura, o casal deverá cumprir medidas determinadas pela justiça e poderá voltar à prisão em caso de descumprimento.
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0: Uma recém-nascida de apenas 7 dias foi salva por policiais militares após se engasgar com leite materno em Anchieta, no sul do Espírito Santo. Desesperada, a mãe levou o bebê até a sede da Polícia Militar, onde os agentes realizaram manobras de desengasgo. Após alguns segundos, a criança voltou a respirar normalmente e recuperou os movimentos. O SAMU foi acionado e encaminhou a bebê ao hospital, onde ela permaneceu em observação e passa bem.
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0: Tiaguinho aqui na Litoral. 6h44 agora, resultado de promoção. 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Magno Moretti, final telefone 0924 do Amarelo Magno.
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0: 6h56 agora, ótima noite para você. Fique agora com a Rede Litoral. Obrigado pela sua companhia. A gente se fala amanhã, sexta-feira. Vamos abrir a sexta-feira aqui a todo vapor a partir das 14h, tá? Obrigado, gente. Se Deus quiser, estaremos aqui. Até amanhã. Tchau.
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0: DG. 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
1: Na Litoral, eu tô legal, são 7 horas 22 minutos. Você tá curtindo 60 minutos direto, só de música, sem comerciais, aqui na programação da Litoral. E ó, prepara o coração, hein? Porque vem aí, vem novelão novo nas noites da TV Gazeta. Quem ama, cuida. Chega chegando com aquela mistura que o capixaba gosta. Romance, mistério, briga por dinheiro e muita emoção. E tem capixaba que vai brilhar, viu? Quem vive o Pedro é o Chay Suede. Vou te contar, cara, tá... O Chay Suede é o... Tá um arraso nessa novela. Quem ama, cuida, estreia segunda-feira e... Depois do Jornal Nacional na tela da TV Gazeta, certo? Chamando aqui um beijão pra Regina, de Nova Carapina 2, né, Regina? Mandou aqui mensagem no WhatsApp, mandei abraço pra mim, Regina de Nova Carapina 2, tá aqui o seu beijo. Pra você e pra Marta também, Marta Marquezine de Cachoeiro, tá na escuta em 101.1, né, Marta? Beijão pra você, é o estado inteiro de Cachoeiro, pra Governador Lindenberg, abração pra você, Márcio Blake, todo dia manda mensagem, tá ouvindo direto em 95,3. Pra você que tá de plantão, não é isso, o alemão?
2: Boa noite, Oliver. Boa. Beleza, meu brother?
1: Beleza.
2: Quem tá falando aqui é o alemão, motorista da White Martins.
1: Sim.
2: Quintou, né? E eu de plantão essa madruga.
1: Nossa.
2: Que Deus abençoe aí.
1: Amém.
2: Todos os caminhoneiros do Brasil. Abençoa minha madrugada. E ouvindo a melhor rádio do estado do Espírito Santo.
1: Ué.
2: Claro que é Litoral. Oliver, quero mandar um abraço meu brother Neneco, meu parceiro primo.
1: Sim.
2: E meu irmão, meu camarada Reginaldo. Hoje nós estamos na madruga aí. Chama. Um abraço, Oliver. Na Litoral, tô mais do que legal.
1: Cara, obrigado, hein? Obrigado, alemão. Obrigado aí pela mensagem. Deus te abençoe, cara. Um ótimo plantão pra você e pra todos que você lembrou aqui na mensagem também, tá bom? Abração, alemão, da White Martins, sintonizado na Rádio Litoral, primeiro lugar geral.
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na Litoral, eu tô legal. 7:42. Essa é a sequência dos 60 minutos, direto, só de música, sem comerciais. 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

0: Patrimônio da Penha, em, no Caparaó. Que legal. Ô, Zé Miguel, obrigado, cara, pela sua sintonia aí no Caparaó, tá bom? Aí no Patrimônio da Penha. A Eliette Lilica, ela voltou aqui, ó. Não posso esquecer, Rolly, vou te mandar abraço pra Lady L. E também os filhos Luiz Guilherme e o Gael. De Bom Fim, Consolação. Beijos na Litoral, eu tô legal. Beijo pra você, Eliette Lilica. Então, tá aqui também pra Lady L, Luiz Guilherme e pro Gael também. Obrigado pela participação, tá? Ótima noite pra vocês. Também de plantão no trabalho, fala Magno.
1: Fala, Rolly, meu Anderson, boa noite. Ele, boa noite também, Alex Bono com dois N's. Magno Escolhi Laranjeiras, tudo beleza?
0: Sim.
1: Mandar um grande abraço aí pros meus amigos aí da White Martins, que estão de plantão essa noite. As meninas. As nervosas do criogênico. Só tem mata. Esse neneco aí, ó. Vou nem rimar não, hein. Deixa abaixo. Tá,
0: muito mais legal,
1: aquele abraço.
0: Valeu, um abraço, Magno, direto de Colinas de Laranjeiras. Vocês, hein? Deixa eu ver aqui mais quem. Ana Paula de Laranja da Terra, tem tempo de interagir, pois a janta tá atrasada hoje. Então, um beijo, Ana Paula. Nós falamos com ela, o Alex e eu ligamos pra ela ontem em Laranja da Terra e ela ganhou uma Alexa na promoção também do Mês das Mães aqui na Rádio Litoral. Segunda-feira que vem, quarta tem mais, hein? Pois é, promoção de verdade é na Litoral, primeiro lugar geral.
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na Litoral, eu tô legal, faltando 5 para as 8, bom demais, não. Alex Warren, aqui na programação dos 60 Minutos, direto, só de música, sem comerciais. Bom, hora de ir embora. Repetindo, o Alex Bono hoje não pôde estar aqui com a gente, precisou ver a sua mãezinha em Venda Nova do Imigrante. A gente espera que esteja tudo bem por lá e amanhã ele esteja de volta aqui com a gente, certo? Alex Bono, abração para você. Notícias, você pode procurar lá também no Instagram dele, tá? Segue lá, @AlexBono com 2 N's. E eu, Holiber Wanderson, me despeço por aqui. Volto amanhã, se Deus quiser, sexta-feira, 3 da tarde, aqui na número 1 do Espírito Santo. Muito obrigado pelo seu tempo, muito obrigado pela companhia, pela sua audiência aqui na Rádio Litoral, tá? Você é muito importante pra gente, demais, sério mesmo. Fica com Deus. Excelente noite e até amanhã, 3 da tarde, aqui na Rádio Litoral, primeiro lugar geral.

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0: Está no ar a Voz do Brasil. As notícias do governo federal que movimentaram o país no dia de hoje.
1: Olá, boa noite.
2: Boa noite para você que nos acompanha em todo o país.
1: Quinta-feira, 14 de maio de 2026.
2: Vamos ao destaque do dia, moradia digna.
1: Mais 380 famílias são contempladas com unidades habitacionais do Minha Casa Minha Vida em Camaçari, na Bahia.
2: E já estão valendo as novas regras do Reforma Casa Brasil. Gilson Santa Fé.
3: Entre as principais mudanças estão o aumento do limite de renda familiar, que passou para R$ 13 mil por mês.
1: E você vai ouvir também queda do desmatamento.
2: Estudo mostra que Mata Atlântica teve o menor índice histórico de desmatamento em 40 anos.
1: E ainda na Bahia, presidente Lula participa da retomada de fábrica de fertilizantes da Petrobras.
2: A indústria amplia a capacidade nacional e dá mais segurança aos produtores rurais brasileiros.
4: O Brasil não pode ser importador de 90% do fertilizante que a nossa agricultura precisa. O Brasil precisa ser dono do seu nariz e produzir fertilizantes.
1: Na apresentação da Voz do Brasil, Mariano Jungmann e Nazi Brum.
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1: O presidente Lula participou da entrega de mais de 300 moradias em Camaçari.
2: O presidente destacou que o projeto de moradia entregue foi pensado para dar teto e também mais qualidade de vida aos novos moradores.
1: No condomínio é possível contar, por exemplo, com biblioteca, parquinho, academia ao ar livre, quadra de futebol e espaço de convivência.
5: Pela primeira vez na vida, o Gilvaldo dos Santos, de 51 anos, que está desempregado, vai morar em uma casa própria. Ele recebeu, nesta quinta-feira, pelas mãos do presidente Lula, as chaves do novo apartamento.
6: Eu estou muito feliz por esse empreendimento. A minha vida não foi fácil, como todos de vocês aqui. É isso que eu venho agradecer, esse empreendimento, Minha Casa Minha Vida, e a todos que estão aqui, com respeito, a dedicação. Obrigado por essa oportunidade.
5: Gilvaldo vai morar em uma das 384 unidades habitacionais do programa Minha Casa Minha Vida, que foram entregues em Camaçari, na Bahia, onde serão beneficiadas mais de 1.500 pessoas. As moradias